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3: 9 e 18.

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3: nove. 9:34.

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1: Dez horas.
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0: Lá vem lindas caravelas das praias de Portugal. Na maior de todas elas, Pedro Álvares Cabral. Aqui quem fala é Cleiton Ramil. Pois eu lembrei desse poema tão delicado, tão interessante, que fala de Portugal e que eu tive coragem, apesar da minha timidez quando era criança, era muito pequeno, ainda no primário, a professora convidou alguns alunos para recitar uns poemas e eu, não sei da onde, consegui uma coragem lá inusitada para poder falar desse poema. E agora, e vejam que em breve eu vou estar me apresentando em Portugal, fazendo show. Já não bastasse a grande alegria que me deu compor a música Vira Virou, que fala em Lisboa, e depois ter sido gravada por Mercedes Sosa, pelo MPB4, que eternizou essa música no Brasil, e a Mercedes depois levou pelo mundo afora. E, aliás, eu tive a grande felicidade de cantar quando eu morei em Paris com Mercedes num teatro. Lá em Paris eu cantei essa música e foi muito emocionante para mim. Vocês devem imaginar que a vida dos artistas sempre tem momentos inesquecíveis. Esse foi um deles para mim. E agora a gente vai, aí eu junto com meu irmão, Cledir, nosso duo, vamos passar por Portugal em outubro e depois eu vou contar algumas histórias para vocês de lá. Provavelmente trazendo também artistas novos de lá que tenham conexão com a nossa cultura brasileira. Porque esse é um programa que começou mostrando músicas de Porto Alegre, músicas dos arredores, dos países também que tinham uma com... de países também que conjugavam o mesmo gosto artístico com o sul do Brasil. E abrimos então o leque para a música brasileira de qualidade de todos os lados, porque afinal das contas somos todos brasileiros e isso nos torna pessoas muito especiais nesse planeta. O Brasil é um dos países mais criativos do mundo e nós temos sempre que mostrar e comprovar para todas as pessoas que nos conheçam ou não o grande poder que é a cultura do Brasil. Então, um bom programa para todos vocês e eu vou passar a voz agora ao Márcio Selle.
1: Olá, Cleiton. Olá, ouvintes. Sejam todos bem-vindos. No programa de hoje, os destaques são os trabalhos de Bento Gil e de Juliana Linhares. Eu sou o Márcio Selle e dou sequência ao Ossu em Cima de hoje. O cantor e compositor Bento Gil, neto de Gilberto Gil, lançou, dia 19 de maio de 2026, seu primeiro álbum solo, Silêncio Azul. Gravado em março deste ano, o disco reúne 11 faixas que exploram um universo musical marcado pelo violão, pela atmosfera praieira e pelas influências da música brasileira. Produzido por Bárbara Ohana, mãe do artista, o álbum conta com participações de nomes consagrados como Jacques Morelenbaum, Mestrinho, Clara Buarque, Moreno Veloso e do próprio Gilberto Gil, que aparece na faixa instrumental Amazônia. Escutaremos com Bento Gil, dele, Tardes de Janeiro. Logo após, Lugar Nenhum, de Bento Gil e Bárbara Ohana. E encerrando o bloco, A Onda Quebra, de Bento Gil, com participação de Jacques Morelenbaum.

E escutamos com Bento Gil, com participação de Jacques Morelenbaum, A Onda Quebra. Antes a gente ouviu Lugar Nenhum e abrindo o bloco Tardes de Janeiro. Filho de Ben Gil e da produtora Bárbara Ohana, Bento é o mais novo artista de uma das famílias mais influentes da música brasileira, iniciada por seu avô Gilberto Gil, de 83 anos. Com sua estreia, ele passa a integrar a terceira geração da linhagem musical, que reúne diferentes trajetórias artísticas ao longo de décadas. No disco, Bento expõe de forma romântica e delicada em suas letras questões da natureza das coisas, do amor e das perdas, da praia e da areia, do vento e do seu assobio, e das solidões de vivermos num mundo tão grande e tantas vezes solitário, e a beleza de encontrar o amor nisso tudo. Mais músicas com Bento Gil, a gente escuta Sereia do Mar, de Bento Gil e Bárbara Ohana. Logo após, Amazônia, de Gilberto Gil, com participação de Gilberto Gil e Danilo Penteado. E encerrando o bloco, Samba do Bonfim, de Bento Gil, com participação de Clara Buarque.

0: Escutamos com Bento Gil, com participação de Clara Buarque, Samba do Bonfim. Antes a gente ouviu Amazônia, com participação de Gilberto Gil e Danilo Penteado, e abrindo o bloco Sereia do Mar. Canções que fazem parte do álbum Silêncio Azul, de Bento Gil, que já está disponível em todas as plataformas digitais. A gente faz o intervalo e já voltamos.
1: Uma pausa pro cafezinho. Até já.

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5: 10:27.

Estamos de volta, eu sou Márcio Selle e este é O Sul em Cima, um programa de Cleiton Ramil. Na primeira parte tivemos o trabalho de Bento Gil e seguimos agora com o trabalho de Juliana Linhares. Você pode interagir conosco através das redes sociais buscando O Sul em Cima e também pelo e-mail osulencima@gmail.com, enviando seu comentário

multi-instrumentista Elísio Freitas, o álbum Até Cansar o Cansaço sucede o aclamado Nordeste Ficção na discografia solo de Juliana Linhares. Inspirada por vivências com o neurocientista brasileiro Siddhartha Ribeiro durante uma residência artística na Companhia Brasileira de Teatro, Juliana despertou para a necessidade de dormir e sonhar mais e coletivamente. A partir desta reflexão, o álbum Até Cansar o Cansaço surge como um portal de possibilidades para dar uma canseira no cansaço. Neste processo, assim como em toda a obra de Juliana Linhares, o pensamento cênico está intrinsecamente em primeiro lugar, com a dança ocupando a posição de destaque. Uma criação que coloca o corpo exausto em movimento, mantendo interessado e interessante, como uma das ações para cansar o cansaço. Escutaremos com Juliana Linhares, de Juliana Holanda, Emaranhada. Logo após, Depois do Breu, de Juliana Linhares e Rafael Barbosa de Araújo. E encerrando o bloco, Conseguiram Parabéns, de Manduca.

Escutamos com Juliana Linhares, Conseguiram Parabéns. Antes a gente ouviu Depois do Breu e abrindo o bloco, Emaranhada. Cantora, compositora, diretora e atriz potiguar, Juliana Linhares é uma das vozes mais expressivas da música brasileira contemporânea. Além de sua festejada carreira solo, Juliana integra a banda Pietá e o projeto Iaraíra, com os quais lançou 3 álbuns. Sua trajetória inclui colaborações com artistas como Ney Matogrosso, Anastácia, Chico César, Larissa Luz, Cristal, Letrux, Tom Zé, Zé Cabaleiro e Agnes Nunes, e apresentações em importantes palcos em todo o Brasil. Em 2021, Juliana aposta na carreira solo com o disco Nordeste Ficção, que tem direção artística de Marcos Preto e produção musical de Elísio Freitas, imaginando-o como um roteiro de teatro, um romance de autoficção e um docudrama cinematográfico. Sua discografia inclui ainda o EP Perdendo o Juízo, de 2020, com produção musical de Josiara. E a gente escuta com Juliana Linhares A Palo Seco, de Belchior. Logo após, Mistério do Óbvio, de Luiz Gabriel Lopes, com participação de Ney Matogrosso. E encerrando o bloco, Até Cansar o Cansaço, de Juliana Linhares e Jeff Lírio.

0: Escutamos com Juliana Linhares Até Cansar o Cansaço. Antes a gente ouviu Mistério do Óbvio, com participação de Ney Matogrosso, e abrindo o bloco A Palo Seco, canções que fazem parte do álbum Até Cansar o Cansaço, de Juliana Linhares, que já está disponível em todas as plataformas digitais. E este foi o Sul em Cima de hoje, que apresentou os trabalhos de Bento Gil e de Juliana Linhares. Eu agradeço a sua companhia, um grande beijo a todos e até a próxima semana com mais uma edição de O Sul em Cima.
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5: Tese 57.

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2: 11:15.

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3: 11:28.

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2: Seis vírgula nove,
3: 11:43.

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4: Meia-noite um.
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3: Meia-noite e 15.

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2: Meia-noite e 31.

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3: Meia-noite e 44. 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
3: Uma e dois.

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1: 1:18.
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1: 1:35.

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1: 1:50.

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0: 2:06. 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
3: 2:23.

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1: 2:35. 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
3: 2:50.

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3: 3:03. 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
1: 3:32.

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1: 3:48. 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
2: 4 horas.

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1: 4:15. 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
3: 4:29.

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1: 4:46. 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
2: 5 horas.

0: King Fighters.
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2: 5:15. 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
3: 5:31. 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
3: 6 horas. 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
4: Olá, hoje é 15 de junho, segunda-feira de lua nova, e este é o Panorama Agrícola para você, amigo ouvinte. Na mesa de som está o Eduardo Maier. O ditado de hoje é: as paredes têm ouvidos. Confira nesta segunda-feira aqui no Panorama Agrícola: frutas vermelhas e turismo rural em Campo Alegre. E também informações sobre a Expo Super em Balneário Camboriú.
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4: Para que serve o Serviço de Defesa Sanitária das Abelhas? Tem por finalidade promover o fortalecimento da cadeia produtiva apícola através de ações de vigilância e defesa sanitária realizadas pela SIDASC. E como isso é feito? Cadastrando os produtores envolvidos com essa atividade, registrando o trânsito desses animais e inspecionando os produtos antes de chegarem ao consumidor.
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4: Começa amanhã em Balneário Camboriú a Expo Super, maior feira de negócios do varejo de Santa Catarina, com mais de 300 expositores, 40 deles da agricultura familiar. Tem também um produtor de queijo do sul de Santa Catarina. Acompanhe na entrevista com Ademar Senen Júnior, de São Martinho, da Greenstall Queijaria.
5: A Greenstall significa Vale Verde, na língua alemã.
4: O que que vocês produzem?
5: A gente produz, tem uma linha ampla de queijos artesanais, com produção própria de leite, né? Leite à base de pasto, com vacas da raça Jersey. E nós temos hoje 9 variedades de queijos em produção, são queijos maturados, de alta qualidade.
4: Demore, quais são os tipos de queijo que vocês produzem?
5: Nós produzimos o queijo colonial fresco, queijo colonial maturado, queijo Minas padrão, queijo tipo Gouda, tipo Morbier, o tipo cheddar inglês e o parmesão.
4: Isso tudo você aprendeu a fazer aonde?
5: Eu fiz a minha formação de mestre queijeiro em Minas, em Juiz de Fora, na escola de queijo.
4: E a propriedade tem alguma parceria com a Epagre?
5: Sim, a Epagre atende a propriedade há muitos anos já. Desde a época em que nós éramos somente produtores de leite, eles já nos davam suporte.
4: É uma unidade de referência?
5: Sim, uma unidade de referência.
4: O que que faz dela especial? Assim, tem dias de campo, a questão da pastagem?
5: Então, é um trabalho de muitos anos, né? A gente já iniciou com a produção de leite à base de pasto desde 2005, com piqueteamento. E foi um trabalho conjunto que a gente acabou se dedicando bastante a esse modelo e entregando muito resultado. Isso gerou visibilidade e fez com que a gente recebesse bastante visitações técnicas. O pessoal queria conhecer o que a gente estava fazendo de diferente na nossa propriedade, que estava entregando resultado.
4: Deu certo?
5: Deu certo, com certeza.
4: E hoje, para onde escoa a produção?
5: A produção dos queijos a gente escoa para todo o litoral catarinense e serra hoje.
4: Greenstall de São Martinho vai estar presente na Expo Super também?
5: Sim, estaremos presentes na Expo Super com o intuito lá de fortalecer a empresa na região.
4: Já está vendendo atualmente para supermercados?
5: Sim, alguns supermercados a gente já atende.
4: Aqui da região?
5: Sim, todo o litoral.
4: Tem um diferencial o queijo, né?
5: Sim, tem um diferencial. É na nossa linha que quase todos os queijos são naturalmente zero lactose. Então, uma aposta que é crescente hoje, a gente percebe muitos consumidores exigindo esse perfil de produto. E a gente já está na frente, já buscando atender esse público.
4: E como é que se faz?
5: Então, a lactose é o açúcar natural do leite, né? Então, como o queijo passa pelo processo de fermentação, todo o queijo, essa lactose acaba sendo consumida na fermentação, somada a um processo de maturação também, que acaba eliminando o residual que permanece.
4: Os queijos da Greenstall, quanto tempo de maturação?
5: Então, tem uma variação grande, né? O mínimo do colonial é 20 dias e chegando até o parmesão, que fica 12 meses maturando.
4: O Ademar, o queijo da Green Stall é premiado?
5: Sim, nós temos várias premiações no nosso queijo. A gente participou do Prêmio Queijo Brasil 2025, onde nós inscrevemos 6 dos nossos queijos e todos eles receberam premiação, desde medalha de ouro a medalha de bronze. Um destaque especial para o Colonial Maturado, que a gente enviou uma amostra dele para a França, no Mundial de Tours, e lá ele recebeu medalha de bronze no concurso internacional.
4: Esse é o produtor de queijo de São Martinho, Ademar Senen Júnior, da Green Stall Queijaria, que estará expondo a partir de amanhã na Expo Super em Balneário Camboriú.
3: Confira a entrevista de hoje.
4: Na entrevista do Panorama Agrícola de hoje, nós vamos conversar com o produtor rural Márcio Habeck, de Campo Alegre, Planalto Norte, Catarinense. Tudo bem, Márcio?
6: Tudo bem, seu Mauro. Tudo bem, sim.
4: Márcio, conta para nós um pouquinho da tua história e da tua propriedade, a Biocult. Você cultiva frutas e também tem turismo rural, é isso?
6: Isso, nós somos produtores de frutas vermelhas aqui no alto da Serra Dona Francisca, né? Já fazem 5 anos que a gente está produzindo desde morangos, amoras, mirtilos, framboesas, fisalho e uva, né? E essas frutas vermelhas são bases para as nossas geleias artesanais, como também para o pessoal vir poder comprar e consumir direto do pé.
4: Vocês têm uma agroindústria dentro da propriedade?
6: Isso, temos uma possibilidade aí de fazer as nossas geleias, nossos sucos também aqui na propriedade.
4: E em termos assim de quantidade, qual é a produção?
6: Bom, nós temos como a gente trabalha com todas essas frutas vermelhas, o nosso não é tanto visando realmente uma quantidade maior, mas é ter a melhor fruta, né, com o melhor sabor, com o melhor brix, para a gente poder oferecer o melhor produto na nossa geleia. Essa sempre foi a nossa premissa, né? Produzir a nossa fruta vermelha para que ela sirva de ingrediente para uma geleia que possa ter a fruta vermelha durante o ano todo.
4: Muito bom. Esse sabor, esse brix, depende muito do frio?
6: Sim, do frio e principalmente das variedades, né? Sempre a gente, já desde antes mesmo de fazer a plantação dos pomares, a gente escolhe os viveiros parceiros, ou sempre procurando a melhor fruta, né? A fruta que tem um brix, que tem um sabor, tanto pro in natura também, já inicialmente, como também aquela que vai pra geleia.
4: Márcio, quem visitar a propriedade aí em Campo Alegre, a Biocult, vai encontrar o quê?
6: Vai encontrar, então, os nossos pomares, né? Agora, nessa época de geadas, hoje já estamos na segunda do ano, né? Vai encontrar os nossos pomares, sempre em fases diferentes do ano, mas também já estamos agora com uma variedade de mirtilo, que ela vem para ter a fruta in natura o ano todo, né? Então, temos os pomares, temos as vendas dos nossos produtos, das geleias, de sucos, e também temos os chalés. Então, quem quiser passar mais de um dia, passar um pernoite, um final de semana com a gente, e acompanhar nossa rotina também é possível.
4: Muito bom. E tem alguma parceria ao longo desses anos como produtor com a Ipagre?
6: Sim, a parceria com a Ipagre aconteceu desde o início, né? Desde o momento que a gente pensou realmente em cultivar as frutas vermelhas, a gente procurou a Ipagre, se instruiu, a Ipagre também veio até a propriedade, nos orientou e continua nos orientando. Até nos desafios futuros que nós estamos planejando aí, a Ipagre está junto conosco.
4: Muito bem. A sua origem, Márcio, é a agricultura?
6: Inicialmente, sim. Até a minha juventude, até os 20 anos, era agricultura, era agricultura de grãos, né? Tínhamos vaca de leite. Aí depois eu fui estudar fora, fiquei por mais de 20 anos trabalhando na atividade privada, e aí eu retornei para continuar e dar início ao nosso negócio que a gente tem atualmente.
4: Quem trabalha nele?
6: É familiar, né? Praticamente familiar, né? Eu, a minha esposa, os pais, sogro, irmão, né? Então é bem familiar a nossa atividade aqui.
4: Muito bem, teria um contato para o ouvinte que está acompanhando, que deseja visitar a propriedade aí em Campo Alegre?
6: Sim, o nosso principal contato hoje é o Instagram e o Facebook, né? O Instagram é BiocultSC, @BiocultSC. Então lá encontra os nossos contatos, encontra informações, né? E aí fica muito fácil, porque a gente está muito próximo aqui ao centro, ao trevo de acesso da cidade, só 2,5 km, no caminho a São Bento Sul, ou quem estiver descendo a Joinville mesmo.
4: Muito bem, você conheceu no programa de hoje um pouquinho da propriedade Biocult do Márcio Habeck em Campo Alegre. Márcio Habeck e família. Márcio, muito obrigado pelas suas informações.
6: Eu que agradeço pela oportunidade de poder estar falando com esse programa que nós acompanhamos já faz muitos anos, né? E poder relatar um pouquinho da nossa vivência e talvez também inspirar como servir também como inspiração.
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11: Seis e onze.
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1: 6:17.
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3: 6:32.
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1: Seis e cinquenta.
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5: 7:02.
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1: 7h46.
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1: Oito e um.
2: O que acontece no mar não fica no mar. Ele chega no clima, na temperatura, na rotina. E muitas vezes chega sem que a gente perceba de onde vem. Eu sou a Virginia Alves e esse é o Vozes do Mar, um conteúdo do RW+, o núcleo de especiais do Grupo Rádio Web. Ao longo dos episódios, a gente falou sobre encontro, limite e transformação. Agora o olhar se aprofunda, porque entender o que está acontecendo com as baleias é também entender o que está acontecendo com o oceano. O biólogo, pesquisador da Escola Nacional de Saúde Pública da Fiocruz e coordenador do Grupo de Estudos de Mamíferos Marinhos da Região dos Lagos, Salvatore Siciliano estuda há décadas a relação entre os cetáceos e a saúde dos mares.
3: Uma das coisas que vem chamando minha atenção, né, ao longo todos esses anos que eu venho trabalhando, estudando em relação aos oceanos, é que como realmente o papel deles na regulação, vamos dizer assim, clima na Terra, né? Se a gente pudesse entender isso um pouco melhor e como a vida da gente está dependente dessa regulação, como hoje, né, entrou uma frente fria. Essa frente fria vem da onde? Do oceano, evaporação da água do oceano na sua maior parte. O El Niño, né, esse ano está se configurando um novo El Niño, então pode vir uma seca muito forte no Nordeste, muita chuva no sul do país, e isso evidentemente impacta a vida de todo mundo, né? E isso parece que a gente ainda não entende exatamente todos os efeitos que isso vem causando no nosso dia a dia, né? Um dia de muito calor, a gente fica mais irritado, os efeitos aí dos trabalhadores expostos ao calor, tem que pensar nisso tudo.
2: Para o pesquisador Salvatore Siciliano, esse impacto vai muito além da percepção imediata.
3: Os cetáceos são considerados um excelente sentinela, um monitor da saúde dos oceanos. E por que isso? Como organismos topo da cadeia biológica, então eles sofrem, vamos dizer assim, as consequências da bioacumulação e da biomagnificação de compostos químicos, principalmente, né, que nós, humanos, produzimos em milhares de toneladas, milhões de toneladas, e que acabam, evidentemente, indo, que são carreados para o oceano por causa dos rios, né? Os rios deságuam nos oceanos. Fora toda a contaminação costeira, né? A maior parte das cidades brasileiras está na costa, como o próprio Rio de Janeiro. Os cetáceos expressam essa contaminação de que maneira? Como eu falei, acumulando, já que eles também são organismos que podem viver bastante tempo, então eles estão expostos a esses contaminantes por décadas, né? Assim como os humanos, né? Então, como é que eles espelham isso? Você vê lesões de pele, lesões oculares, você pode ter questões que envolvem a falência do sistema imunológico, sistema endócrino, e aí você tem, pode ter a incapacidade de lidar com novos patógenos, como, por exemplo, um vírus que surgiu nos anos 80, que é o morbilivírus, e que causa mortalidades massivas de cetáceos praticamente todos os anos, como a gente observou aqui na Baía de Sepetiba com os botos cinza, há cerca de 10 anos atrás, que um terço da população de botos foi aniquilada, né, por causa desse vírus.
2: Ou seja, o que afeta o oceano aparece neles. E o que aparece neles revela o que está acontecendo com o ambiente como um todo. Como explica o biólogo e pesquisador da Fiocruz, Salvatore Siciliano.
3: O que se tem observado nos últimos anos é o reflexo de um aumento considerável das populações de baleias jubarte aqui do Atlântico Sul. Imagina que nos anos 70 se acredita que essas populações tenham em torno de 1000 indivíduos no máximo em todo o Atlântico. E hoje esse número, elas se recuperaram, e esse número hoje pode alcançar 30 mil baleias. Então, é uma reocupação das áreas históricas de ocorrência. Na verdade, o que a gente está vendo é a reocupação desses ambientes onde elas já frequentavam no passado. E como é que a gente sabe disso? Porque elas eram caçadas de uma maneira artesanal, desde o Brasil colônia, onde existiam as armações de caça-baleia. Então, praticamente quase todo o litoral brasileiro, pelo menos da Bahia até Santa Catarina, você tinha diversas armações baleeiras que capturavam baleias, principalmente jubarte, mas também baleias francas, muito próximo à costa. Elas, inclusive, frequentavam as baías costeiras, como, por exemplo, a Baía da Ilha Grande, né, aqui no estado do Rio de Janeiro, o litoral norte de São Paulo, e é o que a gente vem observando hoje.
2: Mas esse retorno acontece em oceanos sob pressão. Um cenário que, segundo Salvatore Siciliano, ainda exige atenção.
3: Por incrível que pareça, ainda estamos no mesmo patamar dos anos 80. A captura acidental em redes de pesca artesanais, que capturam centenas, milhares de cetáceos todos os anos. E a mortalidade de pequenos cetáceos, mas você tem muitos casos de baleias se enredando, né? Já que a migração das jubartes é costeira, bastante costeira, então elas acabam se chocando, né? Encontrando com essas redes que estão aí postas, né? São redes de espera, por esse nome, são colocadas aí durante a noite, um dia, dois, e as baleias e os golfinhos não têm a capacidade de detectar essas redes. Esse ainda é, por incrível que pareça, o principal problema de conservação dos cetáceos na costa brasileira.
2: Mais baleias, mais encontros, mas também mais sinais de alerta. Os cetáceos mostram o que está acontecendo, mas a pergunta continua sendo nossa. O que a gente vai fazer com isso? Este especial faz parte de uma série sobre o meio ambiente e os desafios da convivência com a vida marinha. No próximo episódio, a gente amplia esse olhar para o planeta e entende o que os oceanos revelam sobre o clima, os riscos do aquecimento global e o futuro da vida na Terra com o climatologista Carlos Nobre, professor da Universidade de São Paulo e co-presidente do painel científico para a Amazônia. Agência Rádio Web, produção e reportagem, Virgínia Alves, edição, Mário Melo.
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7: Olá, sejam muito bem-vindos ao Acaerte Notícias. Hoje, segunda-feira, 15 de junho, e eu sou a Marilis Pequeno. A partir de agora, você acompanha os principais acontecimentos de Santa Catarina, além de informações de utilidade pública e os temas que fazem diferença na vida dos catarinenses. Vamos aos destaques.
8: Brasil estreia na Copa do Mundo com empate sobre o Marrocos, mas o torneio não é feito só dos resultados nas quatro linhas. Eu te conto histórias de catarinenses no Mundial.
9: Saúde Pública Estadual recebe investimentos do governo federal e novos equipamentos hospitalares para agilizar o atendimento.
10: Educandário de São José do Cedro recebe reconhecimento pela educação pública de qualidade.
11: Número de trabalhadores com mais de 60 anos cresce 53% em 10 anos, mas a maioria atua na informalidade.
12: Governo federal suspende regras para a comercialização de morangos. Deputado afirma que exigências estavam prejudicando os pequenos produtores e aumentando custos no campo.
5: segunda-feira com baixas temperaturas em Santa Catarina, com tempo firme no Grande Oeste e maior nebulosidade no leste catarinense.
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7: Além dos gols e resultados, o Mundial de Futebol também é feito de histórias, curiosidades e bastidores. E é justamente esse olhar que a jornalista Melina Calduro traz aos ouvintes do Acaerte Notícias. Direto dos Estados Unidos, ela acompanha de perto a competição. Quais são os destaques de hoje, Melina?
14: Oi, Amarilis. Bom, falando aqui dos Estados Unidos, eu acompanhei nesse final de semana o primeiro jogo da seleção brasileira contra o Marrocos. Valeu muito a pena estar aqui, vivenciar essa abertura. Infelizmente, o resultado não foi o que a gente queria. A gente esperava a vitória, mas o Mundial, ele não é só futebol. Fora do campo, o que eu percebi que foi mais relevante, a quantidade de estrangeiros vestindo a camiseta da seleção brasileira. No meu entorno tinham chineses, mexicanos, americanos, todos eles, claro, né, esperando o Neymar. Outro nome bastante visto, estampados nas camisetas, foi o do nosso Ronaldo Fenômeno. Mas eu encontrei por aqui o Luiz Eduardo da Silva e a Isabela Achar, de Criciúma, estão aqui nos Estados Unidos, vão atrás do Hexa também com a seleção, e eu vou deixar eles contarem essa história da primeira Copa do Mundo deles.
15: A gente planeja essa viagem há 4 anos, então a gente tá muito feliz. Vamos ver todos os jogos da fase de grupos e a gente é muito alta, que o Brasil ganha todos os jogos.
16: Estamos muito, muito felizes de estar aqui. Foi um sonho principalmente pra ele, mas pra mim também tá sendo uma realização. Estamos muito animados pra ver o Brasil ganhar, se Deus quiser.
15: A gente chegou ontem, na verdade, em Nova York. Vamos passar 8 dias aqui, ir pra Filadélfia pra assistir o jogo do Brasil também contra o Haiti e pra Miami também pro terceiro jogo.
14: É um universo bastante diferente. É muito legal encontrar os catarinenses por aqui. Bom, eu volto ao longo da competição trazendo muito mais informações. Eu também vou acompanhar o percurso da seleção brasileira, assim como o Luiz e a Isabela. E eu também espero que o Hexa venha para nós esse ano. Um abraço para todo mundo que está nos acompanhando no AKR de Notícias. E para ti também, Amarilis, eu devolvo aí pro estúdio no Brasil.
7: Obrigada, Melina. Imagina a emoção de acompanhar tudo isso aí nos Estados Unidos, ainda mais em uma estreia tão disputada e cheia de expectativa, né? Te espero em breve, hein? Um abraço pra você. A educação catarinense tem muitos motivos para comemorar e um deles vem de São José do Cedro. Quem traz os detalhes é a repórter Liange Gatterman, da Rádio Integração de São José do Cedro.
17: Representantes do Tribunal de Contas do Estado de Santa Catarina, entre outras instituições organizadoras do Prêmio Lume, entre elas a Assembleia Legislativa de Santa Catarina, estiveram na Escola de Ensino Fundamental Osni Medeiros Regis, do Distrito de Mariflor, no último dia 11 de junho, para um momento de valorização e reconhecimento do educandário como referência para a mesorregião oeste catarinense. A Escola Estadual do Interior de São José do Cedro foi uma das 12 vencedoras da terceira edição do Prêmio Lume, anunciado no final de 2025, sendo referência em alfabetização a partir de dados do IDEB, Censo Escolar e ICMS Educação.
7: Santa Catarina ganha reforço na saúde pública. O governo federal oficializou a entrega de kits cirúrgicos de última geração para os hospitais do Vale do Itajaí e liberou 10 milhões de reais para a construção de novas unidades básicas de saúde em Itajaí e Barra Velha. Carol Denardi acompanhou a assinatura do repasse dos investimentos e traz os detalhes.
18: Os novos equipamentos hospitalares prometem dar agilidade às cirurgias eletivas. Quem traz os detalhes é a deputada federal Ana Paula Lima, líder do governo na Comissão de Saúde.
19: Nós entregamos os kits cirúrgicos, o combo, para o Hospital Santa Isabel e o Hospital Misericórdia, no Vale do Itajaí, o Hospital Marieta Konder von Hornhausen, na Foz do Rio Itajaí, o Hospital Azambuja, na região de Brusque, e o Hospital do município da Penha, que vão garantir, além do atendimento humano dos profissionais da área da saúde, mas vão garantir, na área da tecnologia, maior eficiência nesse atendimento. Nesse combo cirúrgico, vai garantir maior rapidez, agilidade e eficiência nas cirurgias, principalmente as cirurgias gerais. Na questão dos kits, dos combos para a área de oftalmologia, que é o município de Penha e o município de Blumenau no Hospital Misericórdia, é a eficiência de fazer as cirurgias oftálmicas.
18: O superintendente do Ministério da Saúde em Santa Catarina, Silvio Costa, pontua os valores aplicados e reforça o impacto desse volume de investimentos na vida da população catarinense.
20: Nos 3 kits cirúrgicos somados, R$4,5 milhões, 3 kits cirúrgicos, cada um avaliado em R$1,5 milhão, mais R$5 milhões para uma UBS porte 4 em Itajaí e mais R$2 milhões para uma UBS porte 1 em Barra Velha. Qual a importância disso tudo? O povo ser atendido.
7: Daqui a pouco, Rita Sardi comenta a suspensão da regra da comercialização de morangos.
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5: 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Trabalhar depois dos 60 anos tem sido uma realidade cada vez mais comum no Brasil. Em 10 anos, o número de idosos no mercado de trabalho cresceu mais de 50%. O problema é que boa parte dessas pessoas estão em empregos informais, sem carteira assinada e sem direitos trabalhistas. O repórter Marco Aurélio Gomes traz mais informações.
6: Então, Amarilis, os números mostram que os brasileiros estão permanecendo mais tempo no mercado de trabalho. Segundo um estudo da Nexus, nos últimos 10 anos, o número de trabalhadores com mais de 60 anos saltou de 5 milhões e 700 mil para quase 8 milhões e 800 mil pessoas. Hoje, um em cada 4 idosos está trabalhando, o maior índice da série. Mas o dado que mais chama a atenção é outro. Cerca de 53% desses trabalhadores estão na informalidade, sem carteira assinada ou sem garantias trabalhistas, como o 13º, férias remuneradas ou contribuição previdenciária. Para comparação, na população em geral, esse índice é de 38%. De acordo ainda com a Nexus, muitos idosos permanecem ou retornam ao mercado de trabalho para complementar a renda, especialmente após as mudanças nas regras da aposentadoria. Os especialistas avaliam que o aumento da expectativa de vida e a reforma da Previdência também ajudam a explicar esse cenário. A pesquisa também alerta que o envelhecimento da população brasileira exige políticas que ampliem a inclusão dos trabalhadores mais velhos e incentivem empregos formais, garantindo mais segurança e qualidade de vida para quem continua na ativa.
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5: Produtores de morango comemoram a suspensão de uma norma federal que, segundo representantes do setor, poderia aumentar custos e dificultar a comercialização da fruta. A repórter Rita Sardi explica o que motivou essa decisão.
7: Olá, Amarilis e ouvintes. Exatamente, Amarilis. O Ministério da Agricultura e Pecuária não revogou oficialmente a portaria, mas diante de forte pressão política e de produtores, suspendeu as autuações punitivas e abriu discussões para alterar a medida. A portaria gerou polêmica por exigir separação milimétrica de morangos e restrições a formatos. A norma buscava incorporar os regulamentos regulamentos do Mercosul sobre a identidade e qualidade do morango no país, e frutas na mesma embalagem não poderiam ter diferença superior a 10 milímetros. O deputado federal catarinense Rafael Pezente, do MDB, membro da Comissão de Agricultura da Câmara, apresentou o projeto para assustar esta norma e disse que a pressão surtiu efeito.
8: Eu apresentei um projeto para assustar os efeitos de uma norma bizarra que o governo federal apresentou, e agora o governo voltou atrás. Essa portaria vai ser prorrogada e até ela valer, a gente vai ter um tempo para conversar com o governo, conversar com os produtores, encontrar uma saída para que os produtores não tenham nenhum prejuízo.
7: Para o nosso ouvinte ter uma ideia, Santa Catarina é o sexto maior produtor de morangos do país e a cadeia produtiva movimenta cerca de 100 milhões de reais por ano e reúne aproximadamente 1.500 produtores.
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5: E para começar bem a semana, vamos saber como fica o tempo em Santa Catarina nos próximos dias. A meteorologista da Caerte, Daniele Lima, já está conosco. Olá, Dani.
9: Olá, Amarilis e ouvintes. Nessa segunda-feira, o tempo segue firme com predomínio do sol entre variações de nuvens no Grande Oeste. Já dos planaltos ao litoral, o céu permanece com muita nebulosidade. Os planaltos ainda registram algumas aberturas de sol, mas na faixa litorânea segue nublado a encoberto e não se descarta alguma chuva fraca e isolada, principalmente no litoral norte. O vento sopra de quadrante sul com chance de rajadas na costa. As temperaturas diminuem em boa parte do estado, devido à chegada de uma massa de ar frio. Nos planaltos e no Vale de Itajaí, as máximas não passam dos 16 graus. Nas demais regiões, os termômetros variam entre 16 e 18 graus. Na terça-feira, o amanhecer será novamente bastante frio, com mínimas abaixo de 14 graus em todo o estado. Há condições para geadas em pontos do oeste catarinense e também na serra, caso a nebulosidade diminua durante a noite. Amanhã, o dia começa com nevoeiros que logo se dissipam, dando lugar a uma terça-feira de tempo firme e predomínio do sol em todas as regiões. O sol ajuda a elevar um pouco as temperaturas à tarde, mas elas ainda ficam abaixo dos 20 graus. Até o momento são essas previsões. Tenha uma excelente semana!
5: Muito obrigada pela sua companhia nesta edição e que a sua semana comece com boas notícias, bons resultados e muita tranquilidade. Um abraço para você. Até amanhã.
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12: 8:25.

0: A terra é um bem comum que pertence a cada um. Com seu poder além, Deus fez a grande natura, mas não passou escritura da terra para ninguém. Se a terra foi Deus quem fez, se é obra da criação, deve cada camponês ter uma faixa de chão. Quando o agregado solta o seu grito de revolta, tem direito de reclamar. Não há maior padecer do que um camponês viver sem terra para trabalhar. O grande latifundiário e egoísta, usuário, da terra toda se apossa, causando crises fatais. Porém, nas leis naturais, sabemos que a terra é nossa.
1: Você ouviu pela interpretação da atriz Rafaela Costa, um dos maiores poetas populares do Brasil. Antônio Gonçalves da Silva foi agricultor e conheceu as dificuldades de quem depende da terra para sobreviver. Patativa do Assaré, como é conhecido em todo o país, fala em seus versos da vida sertaneja, da desigualdade e da terra como um direito. Vamos percorrer uma história que atravessa séculos e ajuda a explicar por que a busca por esse direito é tão conflituosa e tem encontrado no diálogo uma saída para evitar a violência. Eu sou Iveson Gomes e essa é uma produção especial do RW+, o núcleo de conteúdos especiais do Grupo Rádio Web.

0: Para entender por que famílias ainda disputam o direito de permanecer na Terra em pleno século XXI, vamos precisar voltar no tempo. Trabalhando a terra, ele está feliz. Desde o período colonial, grandes extensões de terra foram entregues a poucos proprietários. Com a Lei de Terras de 1850, a lógica da propriedade privada foi fortalecida e o acesso à terra passou a depender da compra.
1: A partir do momento em que você tem a constituição de grandes latifúndios, mediante a expulsão violenta dos povos originários, que aqui estavam os indígenas, e na medida em que a cobiça por terras vai ampliando a propriedade privada da terra no formato do latifúndio monocultor para todas as partes do país, nós vamos ter conflitos entre capitalistas e posseiros, comunidades tradicionais, quilombolas, ribeirinhos.
0: Nós ouvimos o Diego Diel. Ele é doutor em Direito e um dos autores da pesquisa Massacres do Campo, publicada em 2024 pela Comissão Pastoral da Terra. A CPT, como é conhecida, registra conflitos no campo desde 1985 e no ano passado contabilizou mais de 1.500 ocorrências no país.
1: Muitos conflitos, eles se acirram ao longo do tempo. Eles começam com uma ameaça, com uma lesão corporal, com um processo judicial de reintegração de posse ou uma expulsão, enfim. E ele vai escalando para situações de violência contra a pessoa e que chegam a tentativas de assassinato e depois o assassinato propriamente dito.
0: Até 2022, foram registrados 59 massacres no campo no Brasil. O relatório considera massacre o assassinato de 3 ou mais pessoas em uma mesma ocasião. São episódios que fazem parte da memória recente do país. Eldorado dos Carajás, Corumbiara, Felisburgo, Pau d'Arco, nomes que mostram como as disputas por terra podem chegar ao extremo quando o Estado não consegue prevenir, mediar e responsabilizar. Mas entre o começo de um conflito e a tragédia, existe um caminho. E é esse caminho que a mediação tenta traçar. Um conflito agrário não começa apenas quando uma disputa chega à justiça. Ele começa quando a permanência de uma família passa a ser ameaçada. Para quem vive da agricultura familiar, a terra não é uma abstração histórica. No vocabulário jurídico, ela pode aparecer como posse, propriedade, área rural, imóvel, território. Mas para os agricultores e agricultoras, ela costuma significar outra coisa.
2: Sou Rosário França, represento a Federação dos Trabalhadores Rurais, Agricultores e Agricultora Familiar do Estado de Pernambuco. A terra representa vida para os agricultores e agricultoras, sustento, dignidade para as famílias que dela dependem, também que tira o alimento, né, a sua renda e a esperança de um futuro melhor. Além disso, também, a terra tem um valor afetivo, sendo que muitas famílias, né, criam seus filhos e constroem a sua história dentro dela.
0: O conflito agrário é uma disputa que interfere no modo de vida de famílias inteiras. Quando a permanência em uma área fica incerta, o futuro também fica suspenso.
2: Gera grande insegurança sobre a permanência das pessoas que vivem na terra, que tem conflitos, traz medo, preocupação e muitas dificuldades para as famílias. Isso afeta a tranquilidade e o trabalho no campo. E também até a convivência, né, das famílias, porque ninguém consegue viver em paz se sabe se poderá continuar no lugar onde mora e trabalha ou não.
0: Essa incerteza é uma das primeiras formas de violência. Ela não aparece necessariamente em boletins de ocorrência e não deixa marcas visíveis, mas muda a vida de uma comunidade.
3: E muitas dessas violências atingem de forma direta pessoas e comunidades por inteiro. Nós temos vários casos para citar, quando a comunidade está com a liminar de despejo, ou seja, a qualquer momento pode serem retiradas de suas terras, de suas casas, ou como quando capangas, pistoleiros, a mando do poder privado, fica cercando a comunidade, ameaçando, aplicando veneno nas suas fontes de água. Esse é um processo que impacta diretamente no dia a dia da comunidade das pessoas.
0: O que Plácido Júnior, geógrafo e agente da Comissão Pastoral da Terra, descreve é a transformação de uma comunidade em território de medo. A violência não afeta apenas quem recebe uma ameaça direta, afeta todos. E quando a comunidade perde o direito de circular, ela também perde parte da sua vida social.
3: A violência impacta nas pessoas e nas comunidades, que muda a sua rotina. As pessoas que iam trabalhar saíam muito cedo para trabalhar, porque para trabalhar é bom trabalhar no sol mais frio, como a gente diz, né? Mas aí não pode sol, porque ainda está de madrugadazinha, tem que esperar o dia amanhecer para poder ir, com medo de sair de madrugada e serem assassinados ou sofrer algum tipo de violência. Para ir para o roçado, aí já não vai mais sol, tem que esperar outras pessoas para irem. Não consegue mais fazer o que faziam normalmente na comunidade, como ir buscar uma água, como ir visitar um vizinho, ter hora para dormir, mas fechar a casa mais cedo. Ou seja, é uma mudança completamente na rotina das famílias.
0: O conflito no campo faz parte de uma rede de problemas que se acumulam. Por isso, quando a permanência em uma área fica ameaçada, o conflito atinge muito mais do que a posse. Atinge a moradia, a renda, a alimentação, a saúde, a educação e a organização comunitária. É nesse ponto que

0: Primeiro passo, mas não basta. A escuta precisa virar encaminhamento. Por isso, a organização das comunidades e das entidades do campo também é parte fundamental dessa história. Cícera Nunes preside a Federação de Trabalhadoras e Trabalhadores na Agricultura Familiar do Estado de Pernambuco e defende a presença das famílias nos espaços de negociação.
1: Ouvir é importante que essas pessoas se reúnam, essas pessoas saibam do problema. E para ter o problema e saber do problema, é importante que as famílias cheguem nesses espaços e levem essas demandas. E chegam a gente, chegam os sindicatos, a federação, a FETAP, chegam os espaços, né, como judiciários, ministérios, defensorias, e aí a gente age diante disso. E para agir tem que sentar. Sentar quem está infringindo a lei e sentar também quem está sendo prejudicado, quanto às famílias que são, na maioria, as que são prejudicadas, né?
0: Em Pernambuco, essa realidade aparece em diferentes regiões, em áreas de assentamento, acampamentos, comunidades tradicionais e pequenas propriedades.
1: Em Pernambuco, nós temos um comitê que é de conflitos agrários, que a gente reivindicou em decreto com o governo do estado, isso há alguns anos agora, recentemente, e a FETAP coordenou e pauta isso nas pautas de governo, seja no Grito da Terra, seja no, nas audiências que a gente tem tido no estado de Pernambuco. E também tem ajudado muito na promotoria agrária do Ministério Público do Estado para que estude esses casos no estado e também defenda o acesso à terra e combata esses conflitos agrários e essa violência no campo.
0: A mediação institucional tenta criar uma alternativa para impedir que o lado mais forte imponha o desfecho sozinho, como aponta o pesquisador Diego Diel.
2: Eu considero que a mediação e a conciliação por meios institucionais desses conflitos agrários são ferramentas hoje cada vez mais fundamentais para a redução da violência no campo e para a promoção da paz no campo. Tudo isso porque, primeiro, se não houvesse uma atuação das instituições públicas na tentativa de conciliação e de mediação desses conflitos, o que nós teríamos seria uma solução que se daria por meio da força, em que uma das partes envolvidas no conflito imporia a sua força e geralmente seria o lado mais poderoso, que é praticamente sempre o lado do latifúndio, o lado do poder econômico, do poder político.
0: A mediação é uma forma de reconhecer que conflitos coletivos precisam de respostas coletivas e que o Estado tem responsabilidade na prevenção. Em Pernambuco, esse trabalho ganhou força com a criação do Núcleo de Soluções Fundiárias do Ministério Público Estadual. A atuação busca reunir comunidades, proprietários, movimentos sociais e órgãos públicos em uma mesma mesa. O objetivo é construir saídas consensuais para as disputas de terra, tanto no campo quanto na cidade.
3: Nós temos conseguido colocar na mesa de negociação todos os atores, tanto aqueles que reivindicam o acesso à terra, como também reivindicam o direito à moradia adequada, como também os proprietários de terra e os órgãos da política pública. Esse diálogo ele tem sido capitaneado pelo Ministério Público, que tem um papel fundamental de aproximar as partes e fazer com que elas consigam sentar numa mesa de negociação e encontrar caminhos alternativos a uma decisão judicial para solucionar essas disputas.
0: O promotor de justiça Leonardo Caribé coordena o Núcleo de Soluções Fundiárias e aponta resultados significativos com as negociações mediadas pelo Ministério Público de Pernambuco.
3: Nos últimos dois anos, a experiência da promotoria da função social da propriedade rural, que tem sido replicada agora no NUSF, conseguiu apaziguar mais de 30 conflitos no estado de Pernambuco. Conflitos eles que não se tratam de conflitos individuais, pois nós tratamos somente dos conflitos coletivos que envolvem uma gama de trabalhadores rurais ou de pessoas que estão envolvidas em situação de rua ou de insegurança quanto à questão da moradia. E nesses mais de 30 acordos que foram entabulados, nós estimamos que cerca de 2 a 3 mil famílias tenham sido beneficiadas de alguma forma, direta ou indiretamente, com esses acordos.
0: O impacto de um acordo pode ser maior do que parece. Quando uma família permanece na terra, ela preserva moradia, renda, alimentação e vínculo comunitário. Quando uma comunidade evita um despejo violento, o poder público também evita novos problemas sociais, como insegurança alimentar, situação

0: de rua, interrupção escolar, dificuldade de acesso à saúde e perda de produção. A mediação, portanto, não atua apenas sobre a terra, atua sobre uma rede de direitos que depende da permanência no território.
1: Quando nós fugimos de uma ótica adversarial, na qual a decisão é produzida por um órgão do Estado, no caso o juiz, há um problema de cumprimento dessas decisões. Nem sempre as decisões que são adotadas, elas são na prática efetivadas. Quando você consegue buscar o caminho do consenso, do acordo, o que ocorre na prática é que tanto a pessoa que reivindica um direito de posse ou de propriedade, quanto aquelas que está ocupando uma terra, ela muitas vezes conseguem ter seus direitos atendidos, tanto de um lado quanto do outro.
0: Para a agricultora Rosário França, esse é o sentido mais direto da mediação. Abrir espaço para soluções que evitem violência e garantam dignidade.
2: É possível também buscar soluções mais humanas e mais equilibradas, respeitando os direitos das famílias e promovendo a elas, né, a paz entre todos os envolvidos. Quanto ao poder público, as famílias esperam que esses poderes atuam com responsabilidade, respeito e justiça, né? As famílias, a sensibilidade que tem nesses momentos que passam. E a gente espera esse apoio, a escuta e a garantia de direitos e soluções que traga segurança, né? Para continuar vivendo e trabalhando na terra de forma digna.
0: A violência no campo costuma ganhar notícia quando chega ao limite. Em Pernambuco, a mediação de conflitos fundiários tem buscado criar espaços de mediação, não como resposta definitiva a um problema histórico, mas como uma forma concreta de evitar que a disputa pela terra termine em violência. Porque, para quem vive no campo, permanecer na terra não é apenas manter uma propriedade, é manter um modo de vida, é garantir trabalho, é produzir alimento, é preservar a memória, é continuar existindo, e talvez seja por isso que os versos de Patativa ainda encontrem eco. A terra, para quem planta, mora e resiste, nunca foi só chão. É vida.

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7: Hoje, Wilson das Neves completaria 90 anos de nascimento. Confira nossa homenagem.
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7: Um dos instrumentistas mais aclamados da música brasileira, Wilson das Neves tocou bateria em mais de 800 discos e uma carreira que ultrapassou 5 décadas.
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7: Nascido no Rio de Janeiro em 1936, Wilson das Neves estudou música na adolescência e já acompanhava diversos grupos e orquestras no final dos anos 1950. Na década seguinte, o baterista se juntou a outros músicos profissionais para formar o grupo instrumental Os Ipanemas, que lançou um disco em 1964. Em meados dos anos 60, Wilson das Neves já havia se tornado um dos bateristas mais requisitados do país, gravando com artistas como Elmir Deodato, Moacir Santos e Elza Soares. A cantora, inclusive, aparece com o músico na capa do disco Elza Soares, baterista Wilson das Neves, de 1968.
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7: Nessa época, Wilson montou o próprio conjunto e começou a lançar uma série de discos instrumentais que mostraram sua versatilidade com as baquetas. Entre 1969 e 73, ele também acompanhou Elis Regina, Elisete Cardoso, Wilson Simonal, Roberto Carlos, entre outros. Cada vez mais prestigiado, ao longo das décadas seguintes, o baterista acompanhou nomes de peso como Chico Buarque, Ney Matogrosso e João Donato. Assumindo o microfone pela primeira vez, o músico ganhou o prêmio Sharp com o disco O Som Sagrado de Wilson das Neves, lançado em 1996.
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7: Nos anos 2000, o baterista voltou a reunir seu primeiro grupo, Os Ipanemas, com o qual lançou 3 discos. Nesse mesmo período, Wilson das Neves se consolidou como cantor e compositor com discos premiados, como Brasão de Orfeu, de 2004, Pra Gente Fazer Mais um Samba, de 2010, e Se Me Chamar, Ô Sorte, de 2013.
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7: Reverenciado por novas gerações de artistas, o baterista chegou a integrar nos anos 2000 o coletivo musical carioca Orquestra Imperial e gravou em 2012 com o rapper Emicida a música Ô Sorte, feita em sua homenagem. Muito ativo até o fim da vida, Wilson das Neves faleceu em 2017, aos 81 anos, vítima de um câncer.
9: 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Obrigado, seu Wilson, valeu, meu bom.
7: Agora, para comemorar os 90 anos de nascimento de Wilson das Neves, vamos ouvi-lo na música O Samba é Meu Dom, do disco O Som Sagrado de Wilson das Neves, de 1996.

0: Acabamos de ouvir o Wilson das Neves com a música O Samba é Meu Dom, presente no disco O Som Sagrado de Wilson das Neves, de 1996. Esta foi a homenagem do Curta Musical nos 90 anos de nascimento de Wilson das Neves, comemorados hoje.
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0: Sexta-feira, 12 de junho de 2026, este é o Giro de Notícias. Eu sou Norberto Notari e você acompanha os destaques do momento. Morreu aos 86 anos o ex-zagueiro Brito, titular da seleção brasileira tricampeã da Copa de 70. Ele estava internado desde o dia 14 de maio por um quadro de pneumonia em um hospital na Ilha do Governador, zona norte do Rio. A morte foi anunciada pela família nas redes sociais. Dois jogos abriram a Copa do Mundo nesta quinta. O México, um dos países anfitriões, venceu a África do Sul por 2-0. Mais tarde, a Coreia do Sul passou pela República Tcheca, 2-1. Hoje tem mais duas seleções que jogam em casa. O Canadá enfrenta a Bósnia e Estados Unidos pega o Paraguai. O Tribunal de Contas da União investiga a transferência pelo governo de dinheiro esquecido nos bancos para um fundo que está sendo usado para garantir as operações do Desenrola 2.0. A preocupação se dá pelo fato do recurso não estar no orçamento. A Comissão Nacional de Energia Nuclear confirmou a ocorrência de um incidente com material radioativo no Instituto de Pesquisas Energéticas e Nucleares, o IPEN, em São Paulo. De acordo com o órgão, foram detectados traços de tecnécio 99 durante a retirada dos sensores biológicos de um equipamento utilizado na produção de radiofármacos. O presidente dos Estados Unidos, Donald Trump, afirmou que um acordo para encerrar o conflito com o Irã está próximo de ser concluído e pode ser assinado já nesse final de semana. O governo iraniano, contudo, afirma que ainda não chegou a uma decisão. O Júri Nacional de Eleições do Peru começou a revisar as cédulas contestadas na eleição presidencial. A apuração está na reta final. A última divulgação, com mais de 98% das urnas apuradas, a governadora Keiko Fujimori aparecia com leve vantagem sobre o candidato de esquerda, Roberto Sanches. O Giro de Notícias é uma produção da Agência Rádio Web. Produção e apresentação, Norberto Notari. Trabalhos técnicos, Mário Melo.
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2: Bom dia! Nessa segunda-feira, o tempo segue firme com predomínio do sol entre variações de nuvens no Grande Oeste. Já dos planaltos ao litoral, o céu permanece com muita nebulosidade. Os planaltos ainda registram algumas aberturas de sol, mas na faixa litorânea segue nublado a encoberto e não se descarta alguma chuva fraca e isolada, principalmente no litoral norte. O vento sopra de quadrante sul com chance de rajadas na costa. As temperaturas diminuem em boa parte do estado, devido à chegada de uma massa de ar frio. Nos planaltos e no Vale de Itajaí, as máximas não passam dos 16 graus. Nas demais regiões, os termômetros variam entre 16 e 18 graus. Na terça-feira, o amanhecer será novamente bastante frio, com mínimas abaixo de 14 graus em todo o estado. Há condições para geadas em pontos do oeste catarinense. E também na serra, caso a nebulosidade diminua durante a noite. Amanhã, o dia começa com nevoeiros e logo se dissipam, dando lugar a uma terça-feira de tempo firme e predomínio do sol em todas as regiões. O sol ajuda a elevar um pouco as temperaturas à tarde, mas elas ainda ficam abaixo dos 20 graus. Até o momento são essas previsões. Tenha uma excelente semana! Com informações do tempo, meteorologista Daniele Lima, de Florianópolis, para a Rede de Notícias Acaerte.
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5: 9:13. 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
1: A campanha de conscientização sobre o glaucoma mobilizou o país ao longo do mês de maio, com uma ação ampliada dos oftalmologistas. O Conselho Brasileiro de Oftalmologia e a Sociedade Brasileira de Glaucoma promoveram a iniciativa 24 Horas pelo Glaucoma, que neste ano se estendeu por 24 dias de cuidado e conscientização. O objetivo foi alertar a população sobre uma doença silenciosa, que é a principal causa de cegueira irreversível no mundo. Durante o período, foram realizadas atividades presenciais em diversas capitais do Brasil, além da publicação de conteúdos educativos na internet. A causa foi abraçada por celebridades, que reforçaram a importância do diagnóstico precoce. Um deles, o ator Marcos Pasquim, lembrou que é possível diminuir as chances de ter glaucoma.
2: E para evitar esse problema, tem alguns caminhos, como ter uma vida saudável, evitar o uso prolongado de remédios com corticoides e fazer visitas regulares ao oftalmologista. Na consulta, o médico vai avaliar o seu caso e ver como anda a pressão de dentro do seu olho. Se a medida for alta, aí pode dar início ao tratamento. E com isso, caem as chances de você desenvolver danos graves, como a cegueira.
1: Entre os principais fatores de risco do glaucoma estão histórico familiar, idade acima de 40 anos, alta miopia e maior predisposição em pessoas asiáticas e negras. O ator Márcio Garcia destacou que alguns cuidados podem melhorar a qualidade de vida de quem já convive com a doença.
3: Apesar de não ter cura, o glaucoma pode ser controlado. Então converse com o seu médico oftalmologista e faça seus exames de rotina. O diagnóstico precoce é o melhor caminho para manter o glaucoma sob controle e preservar você de olhos abertos para o mundo.
1: No Brasil, estima-se que cerca de 1,7 milhão de pessoas convivem com o glaucoma. Vale lembrar que o SUS oferece tratamento gratuito para a doença. A campanha do Conselho Brasileiro de Oftalmologia e da Sociedade Brasileira de Glaucoma contou com o apoio de mais de 100 instituições públicas e privadas, que iluminaram na cor verde mais de 80 pontos turísticos, prédios e monumentos. Para mais informações, acesse o site www.24diaspeloglaucoma.com.br. Agência Rádio Web, produção e reportagem, Valquíria Rios.
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6: 9:31. 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

0: A Força Integrada de Combate ao Crime Organizado confirmou nesta segunda-feira uma apreensão de 684 quilos de maconha após operação conjunta entre Polícia Federal, Receita Federal, Polícia Rodoviária Federal e as Polícias Militares de Santa Catarina e do Paraná. A abordagem iniciou na Rodovia Federal BR-280, no município catarinense de Porto União, e o motorista foi detido após tentativa de fuga na cidade paranaense de União da Vitória. Três municípios do Planalto Serrano de Santa Catarina iniciaram a segunda-feira com registro de temperaturas negativas. Conforme a Defesa Civil, a mínima estadual foi aferida em Urupema, com 3,6 graus abaixo de zero. Condições do tempo para esta segunda-feira em Santa Catarina com a meteorologista da ACAERT, Daniele Lima.
1: Sol entre variações de nuvens no Grande Oeste. Já dos planaltos ao litoral, muita nebulosidade.
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4: Na Copa do Mundo de 2014, no Brasil, a geração de lixo nas cidades sede cresceu em mais de 14 mil toneladas por dia em dias de jogos. Copos, embalagens, talheres descartáveis, sacolas plásticas. No Catar, em 2022, a FIFA tentou mudar o cenário. Segundo a entidade, cerca de 80% do lixo gerado nos estádios foi reciclado ou compostado. Além disso, durante o torneio, 8 milhões de garrafas de plástico de refrigerantes foram produzidas localmente a partir de plástico reciclado. Foi a primeira vez que a Coca-Cola utilizou garrafas 100% feitas desta forma em um mega evento esportivo. Na Copa do Mundo Feminina de 2023, que rolou na Austrália e na Nova Zelândia, os restos de comida dos estádios foram oferecidos aos funcionários dos locais, doados aos parceiros de recuperação de alimentos ou ainda enviados para alimentação animal e compostagem. A FIFA não tem previsão de quanto a Copa deste ano pode gerar de lixo. Mas considerando que o evento acontece em 3 países, 48 seleções e com a expectativa de receber 5 milhões de pessoas, vamos combinar que o volume deve ser grande.
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8: Nove e quarenta e oito.

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1: Você ouve a RFI, estes são os destaques dessa sexta-feira, 12 de junho. Teerã afirmou que ainda não decidiu se vai assinar um acordo com os Estados Unidos para encerrar a guerra. A declaração veio poucas horas depois de Donald Trump dizer que o documento poderia ser fechado nos próximos dias durante a reunião do G7 na França. Em sua rede social Truth, o presidente também disse na quinta-feira que havia cancelado novos ataques ao Irã previstos para a noite passada, alegando que um entendimento havia sido alcançado. A notícia de um acordo provocou uma alta nos mercados de ações e uma queda nos preços do petróleo. A SpaceX de Elon Musk entra na bolsa nesta sexta-feira na maior abertura de capital da história. A empresa confirmou na quinta-feira sua meta de arrecadar 75 bilhões de dólares com sua estreia no mercado de valores. Começou em Bonn, na Alemanha, a 64ª sessão da ONU sobre mudanças climáticas, primeira rodada de negociações após a COP30 e última antes da COP31 na Turquia. Na pauta está um roteiro para a eliminação progressiva dos combustíveis fósseis. O tema que polariza as negociações é um dos principais desafios da agenda. Ataques aéreos ucranianos mataram duas pessoas e feriram outras duas durante a madrugada de sexta-feira na Rússia, na fronteira com a Ucrânia, segundo autoridades locais no Telegram. Na noite de quinta-feira, a Rússia também informou ter interceptado drones ucranianos que se dirigiam para Moscou. Este é o mais recente de uma série de ataques realizados por Kiev em território russo. Do lado ucraniano, uma pessoa morreu e quatro ficaram feridas em ataques russos no nordeste e no sul do país, segundo a administração militar no Telegram nesta sexta-feira. Representantes da sociedade civil israelense e palestina se reúnem na França nesta sexta-feira com o objetivo de fazer um apelo à comunidade internacional para que não abandone a solução de dois estados para Israel e Palestina. O encontro, que contará com a presença de ministros das relações exteriores de dezenas de países, marca o primeiro aniversário da adoção da Declaração de Nova York, uma resolução da ONU que estabelece um roteiro para a criação de um Estado palestino. O ex-presidente sul-coreano Yoon Suk-yeol foi condenado nesta sexta-feira a 30 anos de prisão por enviar drones à Coreia do Norte e criar um pretexto para declarar a lei marcial em dezembro de 2024. O ex-chefe de Estado já tinha sido condenado à prisão perpétua em fevereiro. Rádio França Internacional, em parceria com a agência Rádio Web, de Paris, Ana Carolina Peliz.
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1: Dez e quatro.

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2: 10:16.

0: 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A Fundação Cultural de Lages anunciou a abertura do edital público para fomento à rede de pontos de cultura no município, dentro da política nacional Aldir Blanc de Fomento à Cultura. As inscrições vão de 8 de junho a 8 de julho de 2026, datas sujeitas à alteração até a publicação oficial. O investimento previsto é de R$802.392. O edital será divulgado nos canais oficiais da FCL e na plataforma Aporte. Podem participar pessoas físicas, MEIs, pessoas jurídicas, com ou sem fins lucrativos e coletivos culturais sem CNPJ, representados por pessoa física, desde que comprovem residência ou atuação cultural em Lages há pelo menos 3 anos. No ciclo 1, mais de 100 projetos foram inscritos e 39 aprovados. Além da PNAB, a FCL também abrirá inscrições para a Política Nacional de Cultura Viva, com recursos de R$287.000. Ao todo, os dois programas somam R$1.146.728. O edital prevê ações afirmativas, medidas de acessibilidade e critérios técnicos e transparentes. Dúvidas podem ser enviadas para o e-mail da FCL de Lages. Todas as atualizações sobre a publicação do edital e o início das inscrições poderão ser feitas no endereço edital.pnab/lages/2026/fomento, informou Carla Wolf para o Desk FM Lages, 106.9, sua rádio educativa.
1: O Departamento Nacional de Infraestrutura de Transportes alerta para operações pare e siga em 4 rodovias federais de Santa Catarina nesta segunda-feira. As obras ocorrem nas BR-280 entre Araquari e São Francisco do Sul, no litoral norte, 470 em Agronômica, no Alto Vale do Itajaí, e no extremo oeste, nas BR-163 em Guaraciaba e 282 entre São Miguel do Oeste e Flor do Sertão. A Assembleia Legislativa de Santa Catarina promove seminários ligados à saúde, educação e governança nesta segunda-feira. Há eventos sobre fibromialgia em São Bento do Sul, no Planalto Norte, e superdotação em Joinville, no Norte, além de encontro técnico do edital da Certificação de Responsabilidade Social em Florianópolis. A Defesa Civil Estadual alerta para alagamentos costeiros nesta segunda-feira no litoral de Santa Catarina. Há risco moderado para ocorrências em Florianópolis e Itajaí.
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6: 10:31. 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

0: o Desk FM informa. Lages receberá, no dia 18 de junho, uma programação voltada à qualificação de gestores, artistas e agentes culturais da Serra Catarinense. O encontro regional contará com diálogos com a gestão durante a tarde e uma oficina de escrita de projetos culturais para o PENAB no período noturno. As atividades serão gratuitas, abertas às cidades da região da Amures, e terão como sede o Casarão Juca Antunes. A programação será destinada a gestores, conselheiros, artistas, produtores culturais, coletivos, entidades e interessados em obter conhecimento sobre políticas públicas, mecanismos de financiamento e elaboração de projetos culturais. Durante a atividade serão abordados temas como leitura e interpretações digitais, documentos necessários, criação de portfólio, processo de escrita de projetos e elaboração de propostas para captação de recursos financeiros. As inscrições são gratuitas e podem ser feitas até o preenchimento das vagas pelo formulário acessível em Projetos Culturais PENAB Municipal Lages e Região /SC/SC. Mais informações podem ser obtidas por telefone 4999-119-8313. 4999-119-8313. Informou Carla Wolf para o Desk FM Lages. 106.9, a sua rádio educativa.
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4: 10:47. 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
2: A UDESC realizou no último domingo a prova presencial do vestibular de inverno 2026. Mais de 4 mil candidatos inscritos disputaram 790 vagas, distribuídas em 39 cursos de graduação presenciais, disponíveis em unidades espalhadas por todo o estado. O índice de candidatos faltantes ficou em 21,92%. O gabarito preliminar e os cadernos de prova foram divulgados ainda na noite de domingo. O prazo para recurso quanto ao conteúdo das provas e ao gabarito preliminar encerra nesta segunda-feira às 19 horas e deve ser feito pelo portal do candidato. A divulgação do gabarito oficial e do boletim de desempenho individual está prevista para 24 de junho. A divulgação do resultado final com a lista geral de classificação será divulgada em 1º de julho. Todas as informações estão disponíveis no site udesc.br/vestibular. Tatiane Rosa para o Giro de Notícias UDESC.
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4: 11:02. 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

0: 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A campanha Junho Vermelho busca conscientizar a sociedade sobre a importância da doação de sangue, especialmente no inverno, período em que os estoques dos hemocentros costumam diminuir. Como o sangue não possui substitutos artificiais, a solidariedade é fundamental. Uma única doação pode salvar até 4 vidas. Em Lages, a Secretaria Municipal da Saúde e o EMOSC uniram forças para promover palestras e ações informativas nas UBSs. Além disso, duas grandes mobilizações estão programadas no dia 15 de junho, Dia Mundial do Doador de Sangue, e 20 de junho. Para quem deseja carimbar esse ato de solidariedade, o EMOSC de Lages fica na rua Felipe Schmidt, número 33, no centro. O atendimento funciona de segunda a sexta-feira, das 8 horas às 11h30 e das 13 horas às 17h30. Informações gerais podem ser obtidas pelo telefone 49 32 89 7000. E os agendamentos para doação devem ser feitos pelo número 49 32 89 7011. 49 32 89 7011. Informou Carla Wolff para o Desk FM Lages 106.9, sua rádio educativa.
1: Uma carreta tombou nesta segunda-feira e causou a interdição total do trânsito da rodovia federal BR-280 entre Araquari e Joinville, no norte de Santa Catarina. A Polícia Rodoviária Federal atualiza a situação em tempo real no canal de informações PRFSC no WhatsApp. A Assembleia Legislativa de Santa Catarina promove sessão especial em comemoração aos 100 anos do Corpo de Bombeiros Militar de Santa Catarina nesta segunda-feira. Na solenidade, são entregues homenagens para profissionais que contribuíram com a trajetória da corporação. O município de Itajaí, no litoral de Santa Catarina, celebra aniversário de 166 anos nesta segunda-feira. A data é comemorada com o show da dupla sertaneja Vitor e Léo, marcado para as 5 horas da tarde no Centro Eventos Governador Luiz Henrique da Silveira. A entrada é liberada mediante doação de 1 quilo de alimento não perecível.
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6: 11:20.

0: 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A Prefeitura de Lages alerta empresários e microempreendedores sobre golpes virtuais envolvendo falsas cobranças de alvarás e taxas de licenciamento. Criminosos estão enviando e-mails fraudulentos com dados reais das empresas, como razão social e CNPJ, alegando a existência de débitos e ameaçando multas, restrições até o bloqueio do CNPJ caso o pagamento não seja realizado. As mensagens contêm links para sites falsos criados para roubar dinheiro, dados pessoais e informações empresariais. A Prefeitura reforça que não envia cobranças, boletos ou guias por e-mail e orienta os contribuintes a não clicar em links suspeitos, nem efetuar pagamentos. Em caso de dúvida, os empresários devem buscar informações apenas em canais oficiais, como o Ministério da Fazenda, a Receita Federal, o SEBRAE ou consultar seu contador. Também é recomendado bloquear e denunciar remetentes suspeitos e registrar ocorrência na Polícia Civil. A Diretoria de Fiscalização Tributária de Lages permanece disponível para esclarecer dúvidas e ajudar a prevenir prejuízos causados por esse tipo de fraude, informou Carla Wolff para o Desk FM Lages, 106.9, a sua rádio educativa.
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4: 11:32. 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
2: 11:44.

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1: Meio-dia e um.
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1: Meio-dia e 20.
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2: Meio-dia e 33.
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3: Não poder deixar de fazer essa homenagem maravilhosa a esse compositor maravilhoso que fez tantas, tantas canções belíssimas para mim, especialmente para mim, grande e eterno, Gonzaguinha.

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2: Meio-dia e 50.
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2: 1:05.
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1: 1:18.
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2: 1:31.

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0: 1:43.
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4: O Orion Parque Tecnológico está de aniversário e quem faz a festa é a cidade de Lages. Para celebrar os 10 anos do nosso Centro de Inovação, o primeiro de Santa Catarina, uma intensa agenda de ações está programada. 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As inscrições são gratuitas e podem ser feitas pelo site www.orionpark.com. 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
7: 2:03.
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0: Olá, boa tarde. Este é o Acaerte Agora. Vamos à previsão do tempo para a sequência desta segunda-feira em Santa Catarina com a meteorologista da Acaerte, Daniele Lima.
1: Boa tarde. A segunda-feira segue com o sol entre variações de nuvens no Grande Oeste e Sul do Estado. Já nas demais regiões, o céu permanece nublado, com chance de chuva fraca e isolada, principalmente no litoral norte. Ao longo da tarde, o vento sul perde intensidade no litoral. Na terça-feira, as mínimas ficam entre 4 e 10 graus no Grande Oeste, Litoral Sul e Planalto Sul, sendo próximas de zero na Serra. Nas demais regiões, variam de 8 a 14 graus. Há condições para geada em alguns pontos do Oeste Catarinense e da Serra. Pela manhã, ocorre maior nebulosidade, mas logo o sol passa a predominar em todo o estado. A tendência é de tempo firme com sol e baixas temperaturas à noite, pelo menos até quinta-feira. Tenha uma ótima semana.
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3: 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A Prefeitura de Lages alerta empresários e microempreendedores sobre golpes virtuais envolvendo falsas cobranças de alvarás e taxas de licenciamento. Criminosos estão enviando e-mails fraudulentos com dados reais das empresas, como razão social e CNPJ, alegando a existência de débitos e ameaçando multas, restrições até o bloqueio do CNPJ caso o pagamento não seja realizado. As mensagens contêm links para sites falsos criados para roubar dinheiro, dados pessoais e informações empresariais. A Prefeitura reforça que não envia cobranças, boletos ou guias por e-mail e orienta os contribuintes a não clicar em links suspeitos, nem efetuar pagamentos. Em caso de dúvida, os empresários devem buscar informações apenas em canais oficiais, como o Ministério da Fazenda, a Receita Federal, o Sebrae ou consultar seu contador. Também é recomendado bloquear e denunciar remetentes suspeitos e registrar ocorrência na Polícia Civil. A Diretoria de Fiscalização Tributária de Lages permanece disponível para esclarecer dúvidas e ajudar a prevenir prejuízos causados por esse tipo de fraude, informou Carla Wolff para o Desk FM Lages, 106.9, a sua rádio educativa.
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6: 2:18. 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
1: Atualmente, graças ao sucesso da política de doação e transplantes de Santa Catarina, todos os pacientes que precisam de transplante renal são inseridos na fila de doador falecido e aqueles que têm doador vivo, então, são preparados enquanto aguardam na fila de doador falecido, fazendo com que o número de transplantes com doador falecido seja imensamente maior do que doador vivo. 3,88% dos transplantes feitos em Santa Catarina nos últimos 10 anos foram feitos com doador vivo, enquanto todos os demais foram feitos com doador falecido.
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4: 2:33

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4: 2:56.

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2: A UDESC realizou no último domingo a prova presencial do vestibular de inverno 2026. Mais de 4 mil candidatos inscritos disputaram 790 vagas, distribuídas em 39 cursos de graduação presenciais, disponíveis em unidades espalhadas por todo o estado. O índice de candidatos faltantes ficou em 21,92%. O gabarito preliminar e os cadernos de prova foram divulgados ainda na noite de domingo. O prazo para recurso quanto ao conteúdo das provas e ao gabarito preliminar encerra nesta segunda-feira às 19 horas e deve ser feito pelo portal do candidato. A divulgação do gabarito oficial e do boletim de desempenho individual está prevista para 24 de junho. A divulgação do resultado final com a lista geral de classificação será divulgada em 1º de julho. Todas as informações estão disponíveis no site udesc.br/vestibular. Tatiane Rosa para o Giro de Notícias UDESC.
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4: 3:09. 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

0: o Desk FM informa. Lages receberá, no dia 18 de junho, uma programação voltada à qualificação de gestores, artistas e agentes culturais da Serra Catarinense. O encontro regional contará com diálogos com a gestão durante a tarde e uma oficina de escrita de projetos culturais para o PENAB no período noturno. As atividades serão gratuitas, abertas às cidades da região da Amures, e terão como sede o Casarão Juca Antunes. A programação será destinada a gestores, conselheiros, artistas, produtores culturais, coletivos, entidades e interessados em obter conhecimento sobre políticas públicas, mecanismos de financiamento e elaboração de projetos culturais. Durante a atividade serão abordados temas como leitura e interpretações digitais, documentos necessários, criação de portfólio, processo de escrita de projetos e elaboração de propostas para captação de recursos financeiros. As inscrições são gratuitas e podem ser feitas até o preenchimento das vagas pelo formulário acessível em Projetos Culturais PENAB Municipal Lages e Região /SC/SC. Mais informações podem ser obtidas por telefone 4999-119-8313. 4999-119-8313. Informou Carla Wolff para o Desk FM Lages. 106.9, a sua rádio educativa.
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4: 3:26. 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
3: 3h43. 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

0: Olá, uma ótima tarde para você, ouvinte da Rádio Desk FM Lages. Eu sou Luiz Carlos Correia Júnior e você fica agora com as informações esportivas no Estação Odesk. A seleção brasileira estreou com um empate na Copa do Mundo. Sábado, pelo grupo C, o Brasil ficou no 1-1 com o Marrocos. A equipe marroquina abriu o placar com Saibari, mas Vinícius Júnior marcou o gol brasileiro e evitou a derrota. O resultado deixou a chave completamente aberta logo na primeira rodada. No mesmo grupo, a Escócia venceu o Haiti por 1-0 e assumiu a liderança isolada. Com isso, o próximo compromisso da seleção ganha ainda mais importância. Na sexta-feira, o Brasil encara justamente o Haiti em busca da primeira vitória no Mundial. O fim de semana também teve resultados que chamaram atenção. A Alemanha aplicou a maior goleada da Copa até aqui ao fazer 7-1 sobre Curaçao. A Suécia atropelou a Tunísia por 5-1. Já a Holanda e Japão fizeram um dos jogos mais equilibrados da rodada e empataram em 2-2. A Costa do Marfim venceu o Equador por 1-0, enquanto Catar e Suíça ficaram no empate por 1-1. Nesta segunda-feira, a bola volta a rolar para mais 4 partidas. A Espanha enfrenta Cabo Verde, a Bélgica estreia contra o Egito, a Arábia Saudita mede forças com o Uruguai e, fechando a programação do dia, o Irã encara a Nova Zelândia. A expectativa brasileira agora fica para os ajustes da equipe de Carlo Ancelotti e para a segunda rodada do Grupo C, que pode encaminhar a classificação ou aumentar a pressão sobre a seleção na reta final da fase de grupo. Eu sou Luiz Carlos Correia Júnior e esse foi o resumo esportivo para a Rádio Educativa Udesc FM.
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4: Três e 56.

0: Odesk FM Lages informa. A Odesk Lages está com inscrições abertas para os cursos de mestrado e doutorado em ciências ambientais. Os interessados podem se candidatar até o dia 21 de junho exclusivamente pela internet. Para o mestrado, podem se inscrever candidatos com diploma de graduação em ciências ambientais ou áreas relacionadas, reconhecido pelo Ministério da Educação. Estudantes que estejam no último semestre da graduação também podem participar, desde que apresentem a documentação exigida no momento da matrícula. Já para o doutorado, é necessário possuir diploma de graduação e de mestrado escrito censo, conhecido pelo CAPES, em áreas ligadas às ciências ambientais ou afins. Candidatos que estejam concluindo o mestrado também podem se inscrever mediante comprovação. O processo seletivo será realizado por meio da análise da documentação do currículo acadêmico, de carta de apresentação e de cartas de recomendação. O resultado final está previsto para ser divulgado até o dia 7 de julho na página oficial do programa. As vagas serão preenchidas de acordo com a disponibilidade de orientação dos professores credenciados. Mais informações e o formulário de inscrição estão disponíveis no site da UDESC. Formou Clóris Luiza para o UDESC FM Lages 106.9, a sua rádio educativa.
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2: Quatro e dez. 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
3: 4:33.

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1: 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As últimas notícias do Senado Federal para você. Formação de professores e combate à violência contra a mulher estão na pauta do Senado.
2: Os senadores devem analisar a proposta que cria o Banco Nacional de Boas Práticas na prevenção e no combate à violência contra a mulher.
1: Comissão de Segurança vota projeto contra incitação de crimes em ambientes coletivos. Eu sou Lia Passarinho e...

0: Este é o boletim.leg. A criação do Banco Nacional de Boas Práticas na Prevenção e no Combate à Violência contra a Mulher está na pauta de votações do plenário. As informações da agenda com o repórter Pedro Pincer.
1: Abre a pauta de terça-feira a proposta que classifica os cursos de qualificação, pós-graduação, mestrado e doutorado como atividades de formação continuada dos professores da educação básica pública. Já na quarta-feira, os senadores devem analisar a proposta que cria o Banco Nacional de Boas Práticas na prevenção e no combate à violência contra a mulher. Para a relatora, senadora Roberta Accioli, do Republicanos de Roraima, a iniciativa ajudará a reunir, organizar e valorizar experiências bem-sucedidas no enfrentamento à violência de gênero, padronizando dados e estimulando a adoção de novas ações.
2: Isso facilitará não apenas a consulta e o intercâmbio de informações entre os entes federados, mas também o aproveitamento desses dados pela sociedade.
1: Também podem ser votados durante a semana a proposta que cria a Universidade Federal do Esporte e o texto que insere na grade curricular a educação política e os direitos da cidadania.
0: Um projeto que está na pauta da Comissão de Segurança Pública desta terça-feira pretende endurecer as punições para quem incitar crimes em escolas e locais públicos. A reportagem é de Bruno Lourenço.
3: A relatora, senadora professora Dorinha Seabra, do União do Tocantins, lembrou os trágicos atentados ocorridos em escolas de São Paulo, Blumenau, Aracruz e Sobral para justificar a necessidade do projeto.
4: Um grande número de pessoas que, aproveitando-se do anonimato e de uma suposta impunidade conferida pela rede mundial de computadores, passam a incitar ou induzir prática de homicídio, lesão corporal e ameaças em locais de frequentação coletiva, como escolas, universidades, ambientes de trabalho e centros de compra.
3: Depois da CSP, o projeto de lei segue para a Comissão de Constituição e Justiça.
0: Em sessão especial nesta segunda-feira, senadores e convidados destacaram a importância da agricultura irrigada para a segurança alimentar e o desenvolvimento do país. Com cerca de 10 milhões de hectares irrigados, o Brasil tem potencial para ampliar a área e aumentar a produtividade. Foi o que afirmou o senador Eduardo Girão, do Novo do Ceará.
5: Ela não é apenas um meio de fornecer água às lavouras. É um instrumento relevante para a estabilidade econômica, social e produtiva do agronegócio brasileiro.
0: Para marcar a Semana Nacional do Esporte, a Comissão de Esporte do Senado vai fazer uma audiência pública para discutir o papel da atividade física na formação de crianças e adolescentes e no fortalecimento da saúde. Repórter Rodrigo Rezende.
6: Entre os dias 22 e 26 de junho, o Ministério do Esporte promove a Semana Nacional do Esporte. E a Comissão de Esporte do Senado vai fazer uma audiência pública para celebrar a ocasião. A senadora Leila Barros, do PDT do Distrito Federal, presidente da comissão, afirma que a audiência irá tratar da importância do esporte em diversos aspectos da vida.
7: A importância do esporte na formação cidadã de crianças e adolescentes, abordando o papel do esporte no combate à evasão escolar, bem como discutir propostas para o desenvolvimento do esporte para toda a vida, destacando a relação entre a prática esportiva e saúde pública, inclusive quanto o papel da atividade física como política pública preventiva em saúde.
6: Entre os convidados para a audiência estão Márcio Atala, educador físico e especialista em atividade física, saúde e bem-estar, e Stephanie Riske, doutora em cardiologia pela USP. A data exata da audiência e o horário ainda serão definidos.
0: Foi sancionada a lei que cria a Política Nacional para a Recuperação da Caatinga. Aprovada pelo Senado, a medida prevê ações de recuperação de áreas degradadas, capacitação técnica, uso de tecnologias sustentáveis e participação das comunidades locais na conservação do bioma. Outras notícias estão disponíveis em senado.leg.br/rádio.
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12: Quatro e cinquenta.
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1: 5:24.
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1: 5:42.

com Valério Teixeira e Gújo Teixeira, nós fizemos Enchendo os Olhos de Campo.

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4: Cinco e cinquenta e oito.
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1: 6:26.
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3: Boa noite.
1: Boa noite para você que nos acompanha em todo o país.
3: Segunda-feira, 15 de junho de 2026.
1: Vamos ao destaque do dia: transporte público coletivo.
3: Novo marco regulatório é sancionado pelo presidente Lula.
1: Ele muda as formas de financiamento do sistema e moderniza a regulação sobre as empresas que operam para melhorar a qualidade do serviço.
3: Na nossa entrevista do dia, nós conversamos com o secretário nacional de mobilidade urbana, Marcos Daniel do Santos.
4: A gente tem nessa norma, ela abarca desde uma linha de trem ao metrô, a um corredor de ônibus, a um ônibus convencional, a um micro-ônibus, a serviços de barca. Então, precisa de diretrizes nacionais para que a população possa ser atendida com a qualidade que merece.
1: Você vai ouvir também: presidente Lula chega à França para participar da reunião do G7.
3: O presidente já teve hoje reuniões com os presidentes da Suíça e da França.
1: E vai discutir nos próximos dias a reforma de organismos como a OMC, regulação da inteligência artificial e regras para exploração de minerais raros.
3: E ainda, educação.
1: Estão abertas as inscrições para o Sisu Mais, uma nova oportunidade para quem fez o Enem e não foi selecionado na etapa regular. Gabriela Noronha.
5: Será uma espécie de repescagem das vagas que não foram preenchidas na etapa regular. Estão sendo ofertadas 9.436 vagas em 532 cursos.
3: E desenrola Fies já renegociou 5 bilhões e 300 milhões em dívidas de ex-estudantes, com descontos de até 99%.
1: Hoje, na apresentação da Voz do Brasil, Mariana Jungmann e Luciano Seixas.
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1: O presidente Lula já está na França, onde participa como convidado do encontro do G7, formado por Alemanha, Canadá, Estados Unidos, França, Itália, Japão e Reino Unido, principais economias desenvolvidas do mundo.
3: Além de reuniões bilaterais, o presidente vai levar a contribuição brasileira para diversos temas discutidos pelo G7.
1: A repórter Luana Karen está lá na França, mas devido ao fuso horário de 5 horas a mais por lá, nós conversamos com ela mais cedo sobre as agendas do presidente. Vamos ouvir.
3: Oi, Luana, boa noite para você aí na França. Você está na cidade de Evian-le-Bain, né? O presidente Lula chegou à cidade hoje, mas antes ele passou por Genebra, capital da Suíça.
1: E ele já teve também os primeiros encontros bilaterais, né, com os presidentes da Suíça e da França. Conta pra gente como foram esses encontros, Luana. Boa noite.
6: Boa noite, Luciana e Mariana. Boa noite aos ouvintes da Voz do Brasil. É isso mesmo, a reunião de cúpula do G7 acontece em Evian-le-Bain, cidade francesa onde eu estou, situada às margens do Lago Lema, no leste da França. Antes de chegar aqui, ainda em Genebra, Lula teve uma reunião bilateral com o presidente da Suíça, Guy Parmelin. Eles falaram sobre comércio e se comprometeram a trabalhar para diversificar a pauta de exportações entre os dois países. À tarde, já aqui em Evian-le-Bain, o presidente Lula teve um encontro bilateral com o presidente da França, Emmanuel Macron. Os dois presidentes reiteraram os avanços positivos da cooperação em defesa, em especial o sucesso do Programa de Desenvolvimento de Submarinos, o PROSUB.
3: Luana, essa é a 10ª vez que o Brasil participa como convidado da reunião do G7. Quais são os temas que estão em destaque esse ano?
6: Pois é, Mariana, o encontro em Evian acontece logo após o anúncio do acordo de paz entre Estados Unidos e Irã, tema que deve fazer parte das discussões aqui. Além, claro, da guerra entre Ucrânia e Rússia. Também haverá espaço para conversas sobre disputas econômicas entre as grandes potências, segurança, saúde e inteligência artificial. O Brasil vai participar de 2 sessões plenárias no fórum. Na primeira, dedicada às parcerias internacionais para o desenvolvimento, Lula deve defender a manutenção dos recursos destinados à ajuda oficial aos países mais pobres. Na segunda sessão, com a presença brasileira, o debate será sobre crescimento econômico equilibrado. Neste tema, Lula deve voltar a defender a reforma das instituições internacionais criadas após a Segunda Guerra Mundial. É o que se costuma chamar de sistema de governança global, como os órgãos da ONU, a Organização Mundial do Comércio e outros. O Brasil vem defendendo que o formato desses organismos foi feito num outro contexto de mundo, em que existiam menos países. E daí a necessidade de reformas para aumentar a representatividade, especialmente no sul global. O secretário de Assuntos Econômicos e Financeiros do Ministério das Relações Exteriores do Brasil, embaixador Philippe Fox Drummond, explicou a postura do Brasil.
7: Como é que você tem um crescimento equilibrado com as estruturas de governança não reformadas? Um exemplo clássico disso é a OMC. Nós estamos fazendo um grande esforço, o Brasil, em conjunto com diversos outros países, para fazer uma reforma da OMC, e a reforma da ONU, das Nações Unidas, também é algo que cabe nesse texto.
1: Luana, o que deve sair de prático nessa reunião do G7?
6: Olha, Luciano, do encontro aqui em Evian devem sair 7 documentos com assuntos considerados prioritários pela presidência francesa. Entre eles está o combate ao narcotráfico, as questões de saúde e proteção online de menores de idade. O Brasil não participa das negociações finais desses textos, mas foi convidado a enviar contribuições. Outro tema considerado prioritário pela presidência francesa é a discussão sobre minerais críticos. E a posição brasileira é que os países produtores não devem se limitar a apenas exportar matéria-prima, mas também desenvolver cadeias produtivas locais capazes de agregar valor aos produtos, o que leva a mais geração de emprego e renda para a população. Também haverá um almoço na quarta-feira de trabalho entre os líderes do G7 e CEOs de empresas de inteligência artificial. O presidente Lula retorna ao Brasil na quarta-feira. Ariana e Luciano.
3: Obrigada, Luana. Karen, bom trabalho aí na cobertura da reunião de cúpula do G7 na França.
1: Neste fim de semana, o presidente Lula assinou a sanção de uma nova lei que vai promover mudanças profundas na gestão do transporte público em todo o país.
3: O novo marco legal do transporte público coletivo urbano vai modernizar o sistema e melhorar as formas de financiamento, que deixarão de ser ancoradas apenas na tarifa paga pelo passageiro.
1: Além disso, a regulação sobre as operadoras também será aprimorada, resultando em mais qualidade no serviço prestado.
3: Para explicar essas mudanças, nós conversamos hoje mais cedo com o secretário nacional de mobilidade urbana do Ministério das Cidades, Marcos Daniel de Souza Santos. Acompanhe. Olá, secretário. Vamos começar explicando para o nosso ouvinte o que é esse novo marco legal. Ele, pelo que eu entendi, ele dá diretrizes gerais, né, sobre todo o funcionamento do sistema de transporte público coletivo. Financiamento, planejamento de linhas, integração regional. O senhor pode explicar melhor para a gente?
8: Olá, Mariana, Luciano, tudo bom? Obrigado aí pela oportunidade da gente explicar um pouco sobre o marco legal que foi aprovado e sancionado nesse final de semana pelo presidente Lula. Esse texto de lei é muito importante porque quem faz acontecer o transporte público são os municípios nos seus territórios e os governos do estado, né? E há uma necessidade muito grande da gente fazer esse serviço melhorar no país, se expandir. E para isso ele precisa de normas e regras nacionais, que é a função da União. Então a lei ela cumpre esse espaço aí de atualizar, né, as normas para os municípios prestarem esse serviço para a população, prestarem com qualidade, financiar, organizar o serviço de transporte público. Parece simples, mas a gente tem nessa norma, ela abarca desde uma linha de trem ao metrô, a um corredor de ônibus, a um ônibus convencional, a um micro-ônibus, a serviços de barca. Então, o transporte público acontece de várias formas, de vários modos, em vários territórios, e precisa de diretrizes nacionais para que a população possa ser atendida com a qualidade que merece.
1: Um dos focos principais da nova lei é a questão do custeio, né? Ela propõe que esse custeio tenha outras fontes além da tarifa paga pelos passageiros. E também muda essa lógica, né, de preço dividido pela quantidade de passageiros transportados, não é isso, secretária?
8: Exatamente. A norma propõe a gente olhar o serviço de transporte, todos os modos, no território. Avaliar quanto custa, se ele é adequado, se está nas condições de qualidade para atender a população. E a partir desse custo, a gente entender que o poder público vai manter esse serviço funcionando com receitas que vêm da tarifa, mas que no passado dependia somente da tarifa, e agora é possível colocar outras fontes de recursos para manter esse serviço e manter a qualidade. Então, ele traz essa segurança jurídica para que os novos contratos e até os contratos que já existam consigam olhar qualidade, oferta e equilíbrio econômico de quem vai manter esses serviços, operadores privados ou até operadores públicos. Então, fica claro agora que para manter um serviço tão importante, não dá para depender somente da tarifa. Precisa vir outras fontes de recursos que o poder público tem que se organizar, e para isso precisa ser dado muita transparência e controle social.
3: É, inclusive tem uma lógica também de, por exemplo, deixar de cobrar pelo passageiro em si e passar a cobrar por quilômetro rodado, né? Isso tem a ver com uma preocupação que essa nova lei tem em favorecer o atendimento em regiões periféricas, em linhas que tradicionalmente são negligenciadas pelos operadores, porque elas não são tão rentáveis assim. Essa mudança aí de paradigma, de forma de cobrança, ela também ajuda nesse aspecto.
8: Exato. A lei, ela traz o princípio da universalização, ou seja, levar um serviço público, que é o serviço de transporte, a todo o território. Como ele é um direito social, a gente tem que olhar muito para quem realmente mais precisa, as populações mais vulneráveis, afastadas, que não têm condição, muitas vezes, de acessar oportunidades nas cidades. Então, a gente precisa repensar a rede de transporte, esse serviço, as linhas, os sistemas de trilho para atender essa população e não depender somente da tarifa, porque senão você vai numa lógica de só vou onde tem passageiro que consegue pagar tarifa, e se você não consegue ter essa arrecadação, você não vai ampliando a oferta do serviço público. Então é importante o poder público entender que ele precisa agora se organizar, o executivo, o legislativo e o próprio judiciário entendendo a importância do transporte público para levar esse serviço a toda a população do território, principalmente para quem mais precisa.
1: Outra inovação da lei é a associação de instrumentos urbanísticos e tributários com o serviço de transporte público. Quer dizer, um grande empreendimento urbano, por exemplo, teria que fazer investimentos no transporte público. É isso, secretário?
8: A gente tem que entender que o transporte ele ocorre no território da cidade, né? E tem locais que têm uma maior demanda e outras não, e existe um impacto dos empreendimentos. A lógica muitas vezes é uma lógica viária de fluidez do trânsito, e é compreensível ter isso. Mas a gente pode ter empreendimentos que pensem que quem vai acessá-los vai por meio do transporte público, e isso traz uma economia para a cidade como um todo, né? Então a gente tem que olhar a coletividade, o transporte público tem que ser pensado dessa forma. A gente vive num território de uma cidade utilizado ali por muitas pessoas. E o transporte, no nome já diz, coletivo, é para todo mundo. Então, quando a gente pensa o desenvolvimento das nossas cidades com o transporte, a gente tem que pensar os empreendimentos também com o olhar do usuário do transporte público e de toda a população.
3: Se pensa no estacionamento, né? Tem que pensar também na chegada do ônibus, enfim, do metrô.
8: Exatamente.
3: Agora,
8: eu acho que esse princípio é importante, de fato, para quem está planejando as cidades, né? É um olhar a mais, né? De não só pensar no trânsito, mas também pensar no transporte público.
3: Agora, secretário, para a gente encerrar, é importante a gente lembrar que tudo isso é feito com diretrizes do governo federal, mas executado mesmo por estados e municípios lá na ponta, né? Ou seja, a gestão de todos esses instrumentos legais que essa nova lei traz, ela vai ser feita pelas prefeituras para favorecer o transporte local.
8: Exato, a titularidade que a gente chama, né, quem realmente vai dizer qual é a linha que vai atender aquele bairro é quem vive naquela cidade. São as prefeituras com participação da sociedade. É ali que a gente tem que discutir realmente se o serviço está atendendo a população ou não. O governo federal da diretriz, mas ele também entra financiando, dando assistência técnica, induzindo, que tem esse poder de fazer. Então, ele tem um papel também nessa lei, que é de dar esse suporte aos municípios e às regiões metropolitanas, mas esse protagonismo fica ainda com quem vive no território. A gente entende que é importantíssimo. E o marco legal coloca isso. Escutam a nível local, cobrem a nível local, venham também cobrar a nível de governo federal, mas entendo que as soluções vão partir de quem vive nos territórios.
1: Nós conversamos com o secretário nacional de mobilidade urbana, Marcos Daniel dos Santos. Muito obrigado, secretário, pela entrevista aqui à Voz do Brasil.
8: Eu que agradeço a oportunidade.
3: Mais de 9 mil vagas de graduação em universidades públicas.
1: Estão abertas essa semana as inscrições para o Sisu Mais, que vai preencher as vagas remanescentes da etapa regular do Sisu.
3: É a primeira vez que uma seleção desse tipo será realizada pelo MEC.
5: Os estudantes interessados em ocupar uma vaga em um curso de graduação em uma instituição pública de ensino superior terão mais uma oportunidade com o Sisu Mais. Será uma espécie de repescagem das vagas que não foram preenchidas na etapa regular do Sistema de Seleção Unificada 2026. É a primeira vez que o Ministério da Educação realiza o Sisu Mais. Estão sendo ofertadas 9.436 vagas em 532 cursos. Quem for classificado começa a estudar no segundo semestre. De acordo com o MEC, a adesão é voluntária. Cada universidade decide se participa e quais cursos disponibiliza. As inscrições para o Sisu Mais começaram nesta segunda-feira e vão até a próxima sexta-feira, 19 de junho, no site sisualuno.mec.gov.br. Ao acessar o sistema, deve ser feito o login da conta gov.br. O candidato poderá escolher até duas opções de curso, turno, local de oferta e instituição. Para se inscrever, o estudante precisa ter participado de uma ou mais edições do Exame Nacional do Ensino Médio nos últimos 3 anos e ter concorrido a vagas na etapa regular do Sisu 2026. Para a seleção, será considerada a edição do Enem com melhor média ponderada. Os resultados saem no dia 24 de junho. Gabriela Noronha para a Voz do Brasil.
1: Alívio no bolso de estudantes que renegociaram dívidas pelo Desenrola Fiéis.
3: Após 30 dias de operação, o Ministério da Educação já contabilizou mais de 100 mil acordos firmados, o equivalente a 5 bilhões e 300 milhões de reais de dívidas renegociadas.
1: Aqueles que têm contratos firmados até 2017 e ainda não participaram podem aderir até o dia 31 de dezembro.
9: Após 1 mês de lançamento, o Desenrola Fiéis já implementou 100.209 renegociações de contratos do Fundo de Financiamento Estudantil, o Fiéis. Isso equivale a 5 bilhões e 300 milhões de reais em dívidas renegociadas em todo o país. O saldo das dívidas foi reduzido para 1 bilhão e 130 milhões de reais. Esse resultado reflete a adesão dos estudantes ao programa, que possibilita descontos de até 99% sobre o valor consolidado da dívida, conforme o perfil do contrato e o tempo de inadimplência. O Desenrola Fiéis tem potencial para beneficiar mais de 1 milhão de estudantes com contratos firmados até 2017 e que estavam na fase de amortização em 4 de maio de 2026. O prazo para aderir à renegociação vai até 31 de dezembro de 2026. Basta acessar os canais digitais dos agentes financeiros responsáveis pelo contrato. Com a confirmação do pagamento, ocorre a retirada do nome do estudante e dos fiadores dos cadastros de inadimplência. Com locução de Thaís Vitória, reportagem Daniele Popov.
3: Na sexta-feira, nós falamos aqui na Voz do Brasil sobre o Move Brasil Entregadores, Move Brasil Entregadores e Moto App, que vai facilitar a aquisição de bicicletas elétricas e motos para quem trabalha com entregas por aplicativos.
1: Mas o Move também está avançando em outras frentes.
3: No braço do programa voltado para aquisição de caminhões e ônibus, os financiamentos já estão sendo aprovados.
1: Só da linha do BNDES já foram contratados 3 bilhões de reais.
10: Modernizar a frota nacional de veículos pesados, de cargas e passageiros. Com esse objetivo, o governo do Brasil disponibilizou 21 bilhões de reais em crédito para financiamento desses veículos, dentro do programa Mover Brasil Caminhões e Ônibus. A maior parte dos recursos será liberada via Tesouro Nacional. Somente dos recursos liberados via Banco Nacional de Desenvolvimento Econômico e Social, o BNDES, já foram contratados 3 bilhões de reais desde o fim de maio. O diretor de Desenvolvimento Produtivo, Inovação e Comércio Exterior do BNDES, José Luiz Gordon, fala sobre o andamento do programa.
11: Essa linha já está disponível, já está sendo utilizada. Taxa de juros ali que variam entre 11 e 12% ao ano, um instrumento que ajuda muito a capacidade de investimento, a renovação de frota, uma frota mais nova, mais eficiente ambientalmente.
10: A linha de crédito do BNDES já contabiliza quase 5 mil operações em 1.056 municípios de todas as regiões do país. A média por operação foi de R$1.300.000, sendo a maior parte destinada aos donos de frotas. Mas também já foram aprovados 43 milhões de reais para clientes autônomos em 104 operações. O caminhoneiro e diretor da Confederação dos Trabalhadores em Transportes Logísticos, Carlos Alberto Littdemer, fala dos pontos positivos da medida.
12: Um fundo garantidor, ele dá condição de que aquele caminhoneiro que não tenha um score ideal para o banco, né, ou não tenha as garantias necessárias para que realmente ele possa dar uma melhorada. Senão, fora isso, ele jamais conseguirá fazer qualquer forma de investimento. O alongamento do prazo, né, ele também é um facilitador, né?
10: As condições de financiamento variam conforme o perfil do beneficiário. Para transportadores autônomos, o prazo é de 120 meses, com 12 meses de carência. Para empresas de carga, o prazo para pagamento pode chegar a 60 meses, com 6 meses de carência. Já para empresas do setor de transporte de passageiros, o prazo é de 120 meses. Também com 6 meses de carência. O programa prevê um limite de crédito de até 50 milhões de reais por cliente. Reportagem Cleide Lopes.
3: O governo do Brasil abriu crédito extraordinário de mais de 337 milhões de reais para intensificar a proteção florestal e o monitoramento ambiental.
1: A medida provisória foi publicada hoje e a verba vai ser executada pelo IBAMA e pelo ICMBio.
3: Do total, quase 195 milhões serão destinados para ações de prevenção e controle de incêndios florestais em áreas federais prioritárias e fiscalização ambiental.
1: Os recursos serão utilizados para despesas como mobilização de equipes, remuneração de brigadistas temporários e aquisição de equipamentos de proteção individual.
3: Foi incorporado ao SUS um novo tratamento para um tipo agressivo de leucemia.
1: E deve estar disponível aos pacientes no prazo de 6 meses.
13: A leucemia mieloide aguda é um tipo de câncer agressivo que afeta os glóbulos brancos na medula óssea. Entre os principais sintomas estão cansaço, anemia, infecções frequentes, perda de peso, febre, falta de ar, hematomas e sangramentos. Os pacientes do Sistema Único de Saúde com esse diagnóstico e que não podem se submeter à quimioterapia intensiva passam a contar a partir de agora com uma nova opção de tratamento. Trata-se da combinação de 2 medicamentos, venetoclax com azacitidina, incorporada ao SUS pelo Ministério da Saúde. O tratamento é indicado para pacientes adultos com leucemia mieloide aguda recém-diagnosticada. A medida beneficia principalmente pessoas idosas ou com condições de saúde que dificultam um tratamento convencional. A previsão do governo federal é que a nova terapia esteja disponível na rede pública em até 180 dias. Natália Kuzlik, para a Voz do Brasil.
3: Para ajudar no combate a crimes digitais contra crianças e adolescentes, foi criado um canal de denúncias pela Agência Nacional de Proteção de Dados.
1: O novo canal busca facilitar o recebimento de relatos sobre violações de direitos por parte das plataformas na internet, como falhas na aferição de idade e ausência de segurança por padrão.
3: Os relatos devem ser de casos específicos e não genéricos e relacionados ao descumprimentos administrativos previstos no Estatuto Digital da Criança e do Adolescente.
1: O objetivo é ajudar no monitoramento e fiscalização de plataformas digitais e empresas que atuam no ambiente virtual.
3: Para denunciar, basta preencher o formulário disponível na plataforma da agência em www.gov.br/ANPD.
1: Pagamento do abono salarial para os trabalhadores nascidos em julho e agosto.
3: Mais de 4 milhões de trabalhadores vão receber ao todo 5 bilhões e 500 milhões de reais com pagamentos realizados pela Caixa Econômica Federal.
1: O benefício varia de R$ 136 a R$ 1.621, de acordo com a quantidade de meses trabalhados no ano base 2024.
3: Tem direito ao abono aqueles que receberam remuneração média de até R$ 2.766 com cadastro no PIS/PASEP há pelo menos próximos 5 anos.
1: Os valores ficam disponíveis para saque até o encerramento do calendário, em 30 de dezembro de 2026.
3: E essas foram as notícias do Governo do Brasil.
1: Uma realização da Secretaria de Comunicação Social da Presidência da República.
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1: Fique agora com as notícias do Poder Judiciário e do Congresso Nacional. Boa noite.
3: Boa noite para você e até amanhã.
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14: Supremo Tribunal Federal valida a inclusão automática de novos servidores federais em plano de previdência complementar. Para o STJ, a citação de empresa estrangeira por meio de representante no Brasil exige prova da representação. Oiapoque recebe ação itinerante da Justiça do Trabalho com serviços gratuitos à população. Boa noite, eu sou Walter Lima. O Supremo Tribunal Federal validou a inclusão automática de novos servidores federais em plano de previdência complementar. O plenário considerou que a regra é constitucional e não afasta o direito de escolha do servidor, que pode ser exercido posteriormente. Marcela Luiza.
15: Ao analisar o caso, o relator ministro Nunes Marques entendeu que a facultatividade prevista na Constituição está preservada, já que o servidor tem liberdade para decidir se deseja ou não permanecer no sistema. O ministro destacou que a legislação garante o cancelamento da inscrição a qualquer momento e prevê a devolução das contribuições com correção monetária nos casos de desistência em até 90 dias.
14: É nula a citação de empresa estrangeira por meio de suposta representante nacional sem prova concreta dessa representação. Essa decisão é do STJ, Fátima Uchoa.
16: A quarta turma do STJ deu provimento ao recurso especial da companhia coreana Hyundai Corporation para declarar nulos os atos processuais praticados desde a citação realizada por meio da Hyundai Caoa do Brasil em ação de cobrança, rescisão contratual e indenização ajuizada por empresa brasileira que alega não ter recebido acessórios de telefonia celular pelos quais pagou. A Justiça do Rio de Janeiro considerou válida a citação, mas o STJ entendeu que esse ato só seria válido se a representação tivesse sido comprovada, o que não ocorreu. Assim, sem representante formal confirmado, a Hyundai deveria ser citada diretamente na Coreia do Sul por carta rogatória. O voto que prevaleceu no julgamento foi o da ministra Isabel Galotti.
14: Equipes da Justiça do Trabalho e de órgãos parceiros chegam ao município de Oiapoque, no extremo norte do Amapá. É a itinerância Cidadania Aqui com Você, para atender as aldeias indígenas. Rafael Silva.
17: As ações vão ocorrer de quarta a domingo. Primeiro na aldeia Manga. Sábado e domingo será a vez da aldeia Espírito Santo. Pela Justiça do Trabalho, além de receber orientações, os moradores da região também vão poder denunciar e resolver questões trabalhistas e previdenciárias e até solucionar conflitos. Mas vai ter também outros serviços, como emissão de documentos, orientações jurídicas diversas e atendimento na área da saúde.
14: Quatro legendas exibem propaganda partidária nesta semana. Programas vão ao ar na terça, quinta e no sábado, entre 19h30 e 22h30. Mariana Fabri.
18: Nesta semana, o Partido dos Trabalhadores, o Partido Liberal, o Partido Comunista do Brasil e o Partido Social Democrático exibem propaganda partidária nas emissoras de rádio e televisão. O tempo de propaganda depende do número de deputados federais eleitos pelo partido nas eleições gerais de 2022. Por isso, PT, PL e PSD têm direito a 10 minutos cada. Já o PCdoB conta com 5 minutos. A propaganda partidária promove o programa e as atividades do partido e divulga o posicionamento sobre temas políticos e sociais. Em anos eleitorais, como 2026, esse tipo de propaganda só é transmitida no primeiro semestre.
14: Governo Federal e FUNAI pagarão 10 milhões de reais por violações contra indígenas na década de 70 em Mato Grosso. A sentença também determinou a conclusão da demarcação em até 2 anos. Vanessa Pereira.
19: Depois de 50 anos, o MPF obteve a condenação na justiça contra o governo federal e a FUNAI por remover, na década de 1970, indígenas Tapaiuna do território tradicional, próximo a Diamantino, em Mato Grosso. Na sentença, foi determinado o pagamento de indenização por danos morais e coletivos para a comunidade indígena, no valor de 10 milhões de reais. A conclusão da demarcação das terras em até 2 anos e um pedido público de desculpas.
14: 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Boa noite.
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2: Está no ar o Jornal do Senado.
20: Eu sou Paula Groba.
21: E eu sou Ricardo Nakaoka.
20: E estes são os destaques de hoje do Jornal do Senado, que começa agora.
21: Senado pode analisar compensação para médico que prestar assistência durante voo.
20: Projeto endurece punição para quem induz crimes em escolas e shoppings.
21: Bombeiros podem passar a receber recursos de emendas da saúde.
20: Boa noite.
21: Boa noite.
20: Uma emergência médica a 10 mil metros de altura pode transformar um voo tranquilo em uma corrida contra o tempo. Nessas horas, a ajuda de um médico entre os passageiros pode fazer toda a diferença.
21: Para reconhecer esse trabalho voluntário, o Senado pode analisar um projeto que prevê algum tipo de compensação aos profissionais que prestarem socorro durante viagens aéreas. Os detalhes com o repórter Alexandre Campos.
22: Autor do projeto, o senador doutor Irã, do PP de Roraima, lembrou que um médico que presta assistência ainda é obrigado a preencher formulários após o pouso do avião com informações sobre os procedimentos adotados durante o voo. Pela proposta, a companhia aérea vai ter 2 opções. Inserir no seguro que é obrigada a contratar uma cláusula prevendo a compensação ao profissional da saúde que agir nessas situações, ou, por conta própria, oferecer algum tipo de ressarcimento, como pagamento em milhas ou upgrade em viagem futura.
23: Você sabe que nós temos uma população que tem envelhecido muito. E quanto mais envelhecemos, mais agravos nós ficamos suscetíveis. E muitas vezes a gente encontra pessoas idosas que às vezes não tomaram suas medicações antipertensivas, suas medicações para controlar sua glicose, enfim, o que torna muito frequente a necessidade de um atendimento médico nos aviões.
22: Na justificativa de seu projeto, doutor Irã, que é médico, lembrou que o Conselho Federal de Medicina confirmou o entendimento de que é devido a algum tipo de compensação ao profissional pela prestação de socorro durante voos.
20: E o senador Eduardo Girão, do Novo do Ceará, lamentou a morte de 7 jovens atletas cearenses em um grave acidente ocorrido na rodovia estadual CE-187. Durante a sessão de hoje no Senado, ele pediu 1 minuto de silêncio em homenagem aos jogadores de basquete falecidos.
21: Girão lembrou que os jovens participam da Copa Sobral de basquete e regressavam para Juazeiro do Norte, quando o ônibus em que viajavam tombou às margens da rodovia.
24: Neste momento de profunda dor, eu quero manifestar minha solidariedade às famílias das vítimas e aos feridos, que seguem recebendo atendimento médico, e a toda a comunidade esportiva cearense.
20: O senador Isalci Lucas, do PL do Distrito Federal, alertou para o crescente endividamento das famílias brasileiras. Segundo o parlamentar, o número de pessoas com dívidas e restrições de crédito atingiu níveis recordes. Ele afirmou que a situação afeta principalmente as camadas de menor renda e defendeu uma reflexão sobre o alto custo do crédito no país.
21: Para Isalci, os juros elevados comprometem o orçamento familiar, dificultam o planejamento financeiro e limitam as perspectivas de crescimento econômico e social. Segundo ele, nenhum país consegue crescer de forma sustentável.
25: O grande problema do Brasil não é o tamanho da dívida. O grande problema do Brasil é o custo da dívida, é o preço do dinheiro, é o crédito caro, é o juro excessivo.
20: Na mesma linha, a senadora Zenaide Maia, do PSD do Rio Grande do Norte, voltou a defender medidas para reduzir o endividamento das famílias brasileiras. A parlamentar criticou as altas taxas de juros cobradas em operações de crédito, especialmente no no cartão de crédito e no cheque especial, e argumentou que o comprometimento da renda dos brasileiros está diretamente relacionado ao elevado custo do crédito.
21: Zenaide Maia também pediu a aprovação da proposta de emenda à Constituição que limita os juros do cartão de crédito e do cheque especial até 3 vezes a taxa Selic. Ela, que é autora da iniciativa, afirmou que a proposta ajudaria a conter o crescimento da inadimplência e a reduzir o impacto dos juros sobre o orçamento familiar. A PEC está em análise na Comissão de Constituição e Justiça.
4: Com a aprovação da nossa emenda, vamos frear essa bola de neve, pela qual os altos juros dificultam o pagamento e aprofundam a inadimplência.
20: Crianças e adolescentes precisarão de autorização judicial para exposição comercial nas redes sociais.
21: A determinação está no ECA Digital. Foi regulamentada pelo Conselho Nacional de Justiça e mira os chamados influenciadores mirins. Repórter Raíssa Abreu.
5: A norma do Conselho Nacional de Justiça determina que o juiz avaliará, por exemplo, se a atuação da criança ou adolescente nas redes é compatível com sua idade, suas atividades escolares e sua fase de desenvolvimento. O ECA Digital, que entrou em vigor em março, criou responsabilidades compartilhadas entre Estado, famílias e empresas de tecnologia na proteção das crianças e adolescentes no mundo virtual. O senador Alessandro Vieira, do MDB de Sergipe, foi o autor do projeto que deu origem à lei.
6: Nós estamos regulando parcialmente a atividade das empresas mais poderosas da história do capitalismo. Essa é a primeira lei das Américas nessa matéria. E nós conseguimos colocar na mesma mesa e do mesmo lado da trincheira pessoas tão diversas como a nossa senadora Damares e a deputada Maria do Rosário.
5: A proposta do CNJ, que regulamenta a atividade de crianças e adolescentes nas redes sociais, será votada no final de junho. Se aprovada, as plataformas deverão suspender conteúdos que exponham pessoas com menos de 18 anos sem alvará.
20: E a Comissão de Segurança Pública pode votar nesta terça-feira um projeto que endurece as punições para quem incita ou induz crimes em ambientes coletivos, como escolas, universidades e centros de compras.
21: A proposta foi apresentada para combater o crescimento de ameaças e discursos de pânico propagados na internet. Repórter Bruno Lourenço.
7: A relatora, senadora professora Dorinha Seabra, do União do Tocantins, lembrou os trágicos atentados ocorridos em escolas de São Paulo, Blumenau, Aracruz e Sobral para justificar a necessidade do projeto.
8: Um grande número de pessoas que, aproveitando-se do anonimato e de uma suposta impunidade conferida pela rede mundial de computadores, passam a incitar ou induzir prática de homicídio, lesão corporal e ameaças em locais de frequentação coletiva, como escolas, universidades, ambientes de trabalho e centros de compra.
7: Apesar de apoiar a proposta, o senador Fabiano Contarato, do PT do Espírito Santo, afirmou que a alteração no Código Penal pode acabar diminuindo a pena.
9: Você está tirando a figura da codelinquência, seja do partícipe por participação moral na forma de induzimento ou instigação, ou no auxílio, que seria, pela teoria unitária humanista, pelo mesmo homicídio.
7: Depois da CSP, o projeto de lei segue para a Comissão de Constituição e Justiça.
20: Verbas da saúde para atendimentos dos bombeiros e regras para uso de inteligência artificial estão entre os temas em debate no Senado nesta semana.
21: Um dos projetos em análise prevê o uso de emendas parlamentares da saúde para custear e equipar os serviços de atendimento pré-hospitalar dos corpos de bombeiros militares. Repórter Marcela Cunha.
26: Na terça-feira, a Comissão de Assuntos Econômicos pode votar uma proposta que atualiza os limites de endividamento para acesso ao microcrédito, com a correção anual desses valores pela inflação. Na Comissão de Educação, os senadores analisam novas regras para a participação de crianças e adolescentes em espetáculos e vídeos publicados na internet. Além de exigir autorização judicial, o texto proíbe a presença de menores em publicidade de cigarros, bebidas alcoólicas e apostas. Na quarta-feira, a Comissão de Assuntos Sociais pode autorizar o uso de emendas parlamentares da saúde para custear e equipar os serviços de atendimento pré-hospitalar dos corpos de bombeiros militares. Mas o senador Humberto Costa, do PT de Pernambuco, alertou que a inclusão dos bombeiros entre os destinatários das emendas da saúde pode aumentar a disputa por recursos do SUS.
27: Poderá gerar maior competição por verbas já insuficientes para atender plenamente as necessidades da atenção básica, da rede hospitalar, do SAMU e de outros serviços estratégicos do SUS.
26: Na Comissão de Ciência e Tecnologia, dia, uma proposta proíbe o uso de inteligência artificial para reproduzir sem autorização a voz ou a imagem de uma pessoa com fins comerciais.
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21: Com edição de Paula Groba e trabalhos técnicos de João Lira, o Jornal do Senado fica por aqui. Acompanhe agora as notícias da Câmara dos Deputados. Boa noite.
20: Uma boa noite e até amanhã.
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10: Câmara pode votar texto do governo sobre redução da jornada de trabalho.
11: Avança projeto que indeniza produtores por prejuízos com falta de energia.
10: Deputados facilitam a matrícula em cidade vizinha mais próxima do aluno.
11: Proposta prevê incentivo fiscal para livros, brinquedos e jogos inclusivos.
10: Boa noite. A Comissão de Constituição e Justiça da Câmara aprovou o projeto que prevê incentivo fiscal para livros, brinquedos e jogos inclusivos. Agora, a proposta será analisada pelo Senado. A repórter Maria Neves explica o que diz o texto.
12: Pelo texto, o poder público deverá reduzir tributos para a produção de materiais que ajudem crianças e jovens com desordem estética, deficiência ou enfermidade que cause embaraço social a compreensão e aceitar sua condição. Autor do texto, o deputado doutor Jaziel, do PL do Ceará, afirma que a carga tributária

0: principalmente para crianças com deficiência.
1: Crianças com deficiência devem ser estimuladas a desenvolver autonomia e autoestima. Materiais didáticos, livros, jogos e brinquedos inclusivos que respeitem as individualidades certamente terão repercussão positiva no desenvolvimento das crianças.
0: O deputado ressalta que percepções, raciocínio e criatividade são aprendidos na relação das crianças consigo mesmas e com o outro por meio do lazer infantil. E, para crianças com deficiência, destaca que as brincadeiras são instrumentos eficazes de superação de dificuldades e de desenvolvimento da criatividade. Segundo o Instituto Brasileiro de Geografia e Estatística, o Brasil tem 14 milhões e meio de pessoas com deficiência, o que representa 7,3% da população com 2 anos ou mais. Além disso, o Instituto identificou 2 milhões e 400 mil pessoas com autismo. Da Rádio Câmara de Brasília, Maria Neves.
2: Turismo. Gilson Daniel, do Podemos do Espírito Santo, destaca o potencial turístico da região do Caparaó, impulsionado por eventos tradicionais e pelas belezas naturais. O deputado cita o Festival de Inverno de Guaçuí e a Festa do Carro de Boi, na cidade de Iúna, como iniciativas que valorizam a cultura local.
3: Gilson Daniel também ressalta que Caparaó reúne atrativos como o Pico da Bandeira, além de uma rica gastronomia regional. Ele registra investimentos destinados à região, como a inauguração da obra de asfaltamento da rodovia que liga os municípios de Iúna e Urupi.
2: Agricultura. Projeto que prevê indenização a produtores rurais por prejuízos com falta de energia avança na Câmara. A repórter Sofia Peçanha tem os detalhes.
4: A Comissão de Agricultura aprovou o projeto que prevê que produtores rurais sejam indenizados quando tiverem prejuízos causados por falhas no fornecimento de energia elétrica. Apresentada pelo deputado Marcos Beltrão, de Alagoas, a proposta também foi aprovada pela Comissão de Minas e Energia. A medida vale para situações em que a falta de luz ou oscilações na rede elétrica provoquem a perda de produtos perecíveis, como leite, frutas, grãos armazenados ou até a morte de animais que dependem de sistemas automatizados para a sobrevivência. Durante a discussão na Comissão de Minas e Energia, o deputado Padre João, do PT de Minas Gerais, destacou os impactos diretos para os produtores, especialmente os de menor porte.
5: Porque a pessoa ela tem uma expectativa de, num mês, ela receber o leite que ofereceu. Então, terminar o prazo, isso é muito importante, porque a pessoa ela fica descapitalizada, fica sem renda, porque é o prejuízo. Caso do leite, mas tem as câmeras frias de legumes, verduras, queijos.
4: Para ter direito à indenização, o produtor deverá comprovar por meio de documentos técnicos que prejuízo foi causado diretamente pela interrupção de energia. O valor será calculado com base no preço de mercado dos produtos na região. O texto também determina que a concessionária de energia terá até 30 dias para analisar o pedido e fazer o pagamento. Caso o prazo não seja cumprido, haverá acréscimo de 10% no valor da indenização como multa. O relator da proposta na Comissão de Agricultura, o deputado Tião Medeiros, do PP do Paraná, afirmou que a medida também pode incentivar melhorias na qualidade do serviço prestado pelas empresas de energia.
6: O dever de indenizar fortalece um incentivo para a atuação proativa dos distribuidores, ao mesmo tempo em que responde a uma demanda urgente dos produtores rurais de todo o país.
4: O projeto que garante indenização a produtores rurais por perdas causadas por falta de energia elétrica segue para análise na Comissão de Constituição e Justiça. Da Rádio Câmara de Brasília, Sofia Peçanha.
2: Economia.
3: Reginaldo Lopes, do PT de Minas Gerais, anuncia uma articulação partidária em torno da proposta que garante fomento indireto aos setores da cultura e do esporte por meio de créditos tributários para gestores, artistas e patrocinadores.
2: O deputado explica que o principal objetivo da proposta é incluir os mecanismos permanentes de fomento dentro das regras da reforma tributária. Para Reginaldo Lopes, a medida fortalece a geração de emprego e renda, além de estimular investimentos investimentos privados em cultura e esporte.
3: Maurício Marcon, do PL do Rio Grande do Sul, alerta para o agravamento da situação econômica do país. Ao mencionar dados sobre o endividamento das famílias brasileiras, o deputado prevê um cenário de forte instabilidade financeira.
2: De acordo com Maurício Marcon, o descontrole fiscal do governo impulsionou a inflação dos alimentos e elevou a taxa de juros a patamares históricos. Ele recomenda cautela financeira

0: financeira aos cidadãos diante do risco de uma crise.
1: Trabalho.
2: O plenário da Câmara dos Deputados deve votar o projeto do governo que limita em 40 horas semanais a jornada de trabalho. O repórter Antônio Vital nos conta como estão as negociações.
3: A semana no plenário da Câmara começa com um único projeto na pauta, o que define a jornada máxima de trabalho em 40 horas semanais sem redução de salários. No final de maio, a Câmara aprovou proposta que inclui esse limite na Constituição, o que deve ser ainda analisado pelo Senado. A diferença é que o projeto enviado pelo governo ao Congresso em abril detalha a aplicação da redução da jornada e altera 9 leis, além da consolidação das leis do trabalho, a CLT. Acrescenta esse limite em legislações específicas que tratam do repouso semanal remunerado, do esporte e de profissões como aeronautas, seguranças privados, trabalhadores domésticos e radialistas. O projeto chegou à Câmara em abril com regime de urgência constitucional, com prazo para ser votado. Como isso não ocorreu, passou a trancar a pauta do plenário a partir de 30 de maio. Desde então, os deputados ficaram impedidos de votar qualquer outro projeto de lei. Na semana passada, o presidente da Câmara, Hugo Mota, designou como relator o deputado Léo Prates, do Republicanos da Bahia, o mesmo da proposta de emenda à Constituição que acaba com a escala 6x1. O projeto do governo define que a duração normal do trabalho não poderá ultrapassar 8 horas diárias e 40 horas semanais, o que vai valer também para trabalhadores com escalas especiais. Estabelece ainda que todos os trabalhadores terão direito a 2 dias de folga remunerados por semana, de preferência aos sábados e domingos. Abre exceções para negociações coletivas, de acordo com as peculiaridades de cada atividade. Também permite escalas de até 12 horas seguidas, mas mantendo o limite de 40 horas semanais. A proposta do governo se aplica aos contratos em vigor e passa a valer imediatamente assim que virar lei. Já a proposta já aprovada, que acrescenta esses limites ao texto da Constituição, define que a adoção da medida será gradual, com prazo de 2 meses para começar a valer limite de 42 horas e de 1 ano para a jornada de 40 horas. Prevê ainda medidas de transição para microempreendedores individuais, microempresas e empresas de pequeno porte, e admite manutenção da jornada atual para terceirizados do serviço público até que ocorra nova licitação. O projeto do governo foi defendido pelo líder do PT na Câmara, deputado Pedro Czai, do PT de Santa Catarina.
4: Redução da jornada de trabalho de 44 horas para 40 horas semanais, portanto, ter 2 dias para viver, para descansar, para ficar com a família, qualidade de vida e tempo para viver e tempo para trabalhar. Estamos convencidos que a redução da jornada de trabalho vai permitir o aumento da produtividade, ganha a sociedade, ganha a economia, ganha as famílias brasileiras.
3: Já a proposta que acrescenta o limite máximo de 40 horas semanais de trabalho na Constituição, quando foi votada na Câmara, recebeu críticas de deputados da oposição. Deputados do PL, do Novo e do Missão disseram que a medida vai acarretar aumento do trabalho informal, diminuir a produtividade e aumentar o custo para as empresas. Da Rádio Câmara de Brasília, Antônio Vital.
1: Relações Exteriores.
0: Alexandre Lindemeyer, do PT do Rio Grande do Sul, defende a soberania nacional e a autonomia jurídica do Brasil, sustentando que o país não deve se curvar a decisões externas. Ele lembra a decisão dos Estados Unidos de classificar as facções criminosas brasileiras como grupos terroristas.
2: Alexandre Lindemeyer afirma que a lei brasileira e tratados internacionais distinguem claramente crime organizado e terrorismo. Em sua opinião, os Estados Unidos são movidos por interesses próprios, com o apoio de políticos brasileiros empenhados em entregar riquezas nacionais.
1: Educação.
0: A Câmara aprovou o projeto que facilita a matrícula na escola mais perto do aluno, mesmo que em município vizinho, e o texto seguiu para análise do Senado. Confira na reportagem de Luiz Cláudio Canuto.
5: A Comissão de Constituição e Justiça da Câmara dos Deputados aprovou projeto que assegura a alunos da educação básica o direito de se matricular na escola mais próxima da sua casa, mesmo que seja em um município vizinho. O texto aprovado muda a LDB, Lei de Diretrizes e Bases da Educação Nacional. Por recomendação da relatora, deputada Júlia Zanatta, do PL de Santa Catarina, a comissão aprovou as sugestões da Comissão de Educação para o projeto. Pela versão aprovada, será assegurado o direito à matrícula e ao transporte escolar, com possibilidade de acordo entre os municípios. A deputada Júlia Zanatta reforçou a importância da medida.
6: Não precisando de mais uma legislação estadual ou municipal para acertar isso aqui. Então, é uma legislação que pensa na vida das pessoas lá na ponta, dos alunos, das mães, que às vezes moram na divisa de um município com outro e não consegue fazer essa matrícula por causa de uma burocracia imposta por uma lei que foi feita aqui em Brasília, mas que não viu a realidade das pessoas lá na ponta. Então é um grande avanço.
5: O censo de 2022 apontou que 7,2% dos estudantes do Brasil, ou seja, 4 milhões de alunos, precisam ir a um município vizinho para estudar. Pouco mais de 3% dos alunos do ensino fundamental e 6,6% dos alunos do ensino médio precisam fazer diariamente esse deslocamento. O projeto original é do deputado Evair Vieira de Mello, do Espírito Santo. Da Rádio Câmara de Brasília, Luiz Cláudio Canuto.
2: Heloísa Helena, da Rede do Rio de Janeiro, despediu-se da Câmara após cumprir um mandato temporário de 4 meses. Em seu pronunciamento, a congressista fez um balanço de sua atuação, destacando a apresentação de mais de 60 projetos de lei voltados para a área social.
0: Heloísa Helena afirma que deixou o cargo consciente de ter feito uma política ética. A legisladora deixa o cargo em função do fim da suspensão do mandato do deputado Glauber Braga.
1: Justiça.
2: O nome afetivo, que muitas vezes crianças e adolescentes usam ao ganharem novas famílias, vai poder ser oficializado antes do fim do processo de adoção. A repórter Mônica Tati explica o teor da proposta que agora vai para o Senado.
7: A Câmara dos Deputados aprovou proposta que permite o uso de nome afetivo por crianças e adolescentes sob guarda provisória, em cadastros de escolas e estabelecimentos de saúde, cultura e lazer. O nome afetivo é aquele pelo qual o menor é chamado pela nova família, antes da conclusão do processo de adoção e da alteração definitiva na certidão de nascimento. Depois de adotada, a criança geralmente troca o sobrenome. No entanto, há casos em que há a troca do primeiro nome também. O objetivo do projeto é antecipar o uso desse nome, como forma de respeitar a identidade da criança. A autora do projeto, a deputada Laura Carneiro, do PSD do Rio de Janeiro, explica por que a mudança do nome é importante ainda durante o processo de adoção.
8: A criança chegar à adoção é porque ela perdeu todos os links familiares, seja por violência, seja por abandono. Está absolutamente desprotegida, principalmente no amor. Então, vem o processo de adoção. O processo começa com essa guarda provisória. Isso demora muito tempo, é uma análise difícil. Mas durante esse tempo, essa criança cria vínculo. Cria vínculo com essa nova família. A própria família aí na escola, os amiguinhos, na sociedade, na vida normal dessa criança, ela passa a precisar efetivamente ser parte daquela família. E esse pertencimento também é ligado ao nome dela.
7: Laura Carneiro também destaca a importância de mais mecanismos para incentivar a adoção no país, principalmente de crianças mais velhas e adolescentes. A proposta que permite o uso de nome afetivo por crianças e adolescentes sob guarda provisória segue agora para o Senado Federal e, se for aprovada, pode ser sancionada pelo presidente da República e virar lei. Da Rádio Câmara de Brasília, Mônica Tati.
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1: Segurança Pública.
0: avançou na Comissão de Constituição e Justiça da Câmara a proposta que reduz a maioridade penal para 16 anos. Para Sérgio Turra, do PP do Rio Grande do Sul, a medida acaba com a possibilidade de criminosos de alta periculosidade se esconderem na menoridade.
2: O deputado critica a oposição de esquerda à proposta, argumentando que ela protege criminosos, indo contra o interesse público e a segurança da sociedade. Sérgio Turra menciona o apoio popular à medida, que será analisada agora por uma comissão especial antes de ir à votação no plenário.
0: Sargento Faur, do PL do Paraná, celebra a aprovação na CCJ da PEC que reduz a maioridade penal. O congressista afirma que a medida é um primeiro passo para responsabilizar adolescentes de 16 e 17 anos envolvidos em crimes graves.
2: Sargento Faur sustenta que a punição de adolescentes infratores busca proteger principalmente os jovens que estudam e trabalham. Ele lembra que a PEC ainda precisa passar por comissão especial e pelo plenário da Câmara em 2 turnos antes de seguir para o Senado.
0: José Rocha, do União da Bahia, celebra o Dia da Marinha, comemorado em 11 de junho. O parlamentar ressalta o papel histórico da corporação e exalta suas ações humanitárias operadas em rios de regiões isoladas para levar desenvolvimento e promover a integração nacional.
2: Presidente da Frente Parlamentar de Apoio ao Programa Antártico Brasileiro, José Rocha, ressalta a importância da Força Naval na proteção de quase 6 milhões de quilômetros quadrados da Amazônia Azul e defende investimentos em tecnologia como a construção de submarinos e fragatas.
0: Termina agora o Jornal Câmara dos Deputados, produzido pela Rádio Câmara, com trabalhos técnicos de Wellington Teles e apresentação de Val Monteiro e Luciana Vieira. Uma boa noite para você.
2: Você fica com as notícias do Tribunal de Contas da União. Boa noite.
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17: Acompanhe agora a previsão do tempo para esta terça-feira.
18: Tempo estável com predomínio de sol em Santa Catarina. No início do dia, mais nuvens no norte do estado e nevoeiros isolados. Temperatura baixa com mínimas entre menos 4 e 4 graus Celsius e formação de geada nas áreas altas do oeste ao Planalto Sul e variando de 5 a 10 graus na maioria das regiões. As máximas durante o dia não devem passar dos 20 graus no estado. O vento vai soprar de sul com variação para noroeste, a intensidade fraca a moderada. Continuamos com a presença de uma massa de ar frio a partir de amanhã mais seca sobre Santa Catarina. Gilsânia Cruz, meteorologista da EPAGRE, Ciran com as informações do tempo.
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20: Oito e três.

0: Café Milages, eu sou Clóris Luiza e hoje vamos falar sobre um projeto gratuito que une bem-estar, prática corporal, formação e qualidade de vida dentro da universidade. Recebemos no estúdio as instrutoras Gladys Mara e Gabriela Pereira, que fazem parte do projeto Yoga Sintonia, a qual 10, desenvolvido no Cavilage. Sejam muito bem-vindas.
1: Obrigada.
0: Então, pra gente começar, eu queria saber qual o objetivo principal do projeto Yoga Sintonia dentro da UDESC.
1: Bom, o projeto é aberto para todos, para a comunidade acadêmica, tanto para a comunidade também da cidade mesmo, né? Então, é um projeto gratuito, ele vem junto com a parceria da Escola Pacuá, esse projeto, por isso Pacuá UDESC, é uma parceria da Escola Pacuá, que é uma liga internacional. O Yoga Sintonia, ele vem para te ajudar, para desestressar, para te fortalecer. E a vantagem do yoga é que ele é aberto para todos, independente de condição física, você pode.

0: toda aquela carga horária e toda, além de, das aulas extracurriculares, ser um refúgio, uma fuga às vezes para muitos alunos.
1: E como que surgiu essa parceria do projeto com a UDESC?
2: O projeto Pacuá, ele foi criado pelo nosso mestre Rogério. O nosso mestre Rogério, ele é de quinto grau, faixa preta, e ele é da escola Pacuá. E como ele é funcionário da UDESC, ele abrangiu

0: projeto Pacuá. Nós que não somos acadêmicos do CAVE, somos daí voluntários, mas tem espaço para serem bolsistas também. O mestre Rogério pelo projeto Desk Daí.
1: Como aqui no CAVE a gente tem uma bolsista, a Giovana Pereira, que é graduanda de medicina veterinária. Então, assim como ela, todos podem se inscrever a serem bolsistas. É online o projeto, já que a sede é em Floripa. Todo o trabalho é feito online, então quem quiser também é super legal de participar.
2: Então tá bom. E quem pode fazer a formação para ser instrutor? Todo mundo pode praticar yoga, como vocês colocaram, mas há um pré-requisito para a formação de instrutor?
0: Não, o yoga é aberto para todos. Para a comunidade em geral e para a comunidade acadêmica também, em especial, como a Gabi colocou aqui. Por ser no CAVE, então o pessoal mais busca aqui são os alunos, mas temos também nas PICs, que são as casas complementares de integrativas de saúde, né? Aqui lá a gente tem a Casa Pix, que também tem yoga lá. Temos esse yoga, esse projeto também online. Então, todo dia tem aula de yoga. Aí você pode fazer para ser um instrutor de yoga, que a gente fala de formação, ou simplesmente para vir cá fazer uma prática, para distrair, para aprender a respirar. Até que a gente falando, de repente a gente começa a falar e começa a falar mais rápido, mas rápido também não respira, né?
2: Sim, aham.

1 ano. Mas eu, por exemplo, levei quase 2 anos.

0: pode dar continuidade?
1: Não, o tempo é o tempo de cada um. Você tem que estar preparado para você querer avançar. Então, não necessariamente você pode começar no início do semestre, daí o resto do ano você não fazer. Você pode começar o dia que você quiser. Só que você tem que avançar esses 4 módulos.
2: E qual que é a diferença entre aulas regulares e as aulas de formação?
1: As aulas regulares, elas têm em torno de 1h30. Então, o pessoal vem ali, faz o alongamento, faz as partes da aula. E as aulas de formação são as pessoas que querem se tornar instrutores. Aí, para se tornar instrutores, eles têm uma matéria, um conteúdo para aprender. A aula demora um pouquinho mais, aí vai 2 horas.
2: Então, e onde o projeto acontece aqui dentro da UDESC? Em quais dias são realizadas as práticas?
3: Bom, a gente tem 3 divisões hoje, porque temos

0: o pessoal pode vir fazer a aula, se gostar, se inscrever, que daí tem os requisitos para esta gratuidade, de número de aulas, desse conteúdo, ele avançar esse conteúdo com o aprendizado dele, certo? Então, pode vir fazer uma aula, são tudo gratuito, são quatro módulos, os quatro módulos são gratuitos até você se tornar instrutor. Depois de instrutor, daí você, o projeto não banca mais. Aí é teu sonho, você tem que correr atrás e tem, é outros trâmites daí que funciona, né?
1: É verdade. Ela falou que a prova tipo deu os módulos, é porque aí para formação de instrutores, como a gente tinha falado, são quatro módulos. E cada módulo a gente troca de faixa.
0: Uma graduação.
1: É uma graduação, é bem legal, que a gente sempre começa com a faixa branca. Se tu fala da aula regular, você é faixa branca, aí a faixa branca pro segundo módulo, aí tu passa da faixa branca pra amarela, da amarela pra laranja, e da laranja
0: pra verde,
1: e da verde pra cinza. E aí quando você é faixa cinza, você é instrutor.
0: Os módulos, eles duram, são bimestrais. Então, não necessariamente você... Ah, passou um bimestre, eu já perdi um módulo. Não, você pode entrar qualquer dia na aula. Você só tem que avançar esse módulo. A aula de todos é toda igual. Uhum. Apenas o pessoal da formação fica mais uma hora depois da aula regular para avançar esse conteúdo programático. Esse conteúdo programático depende de cada faixa. Daí eles vão avançando.
2: E o que muda na responsabilidade, no aprendizado ali...

0: aprende mais também sobre a prática do yoga na teoria, não só na prática. Então, além de tu saber fazer
1: modalidades,
0: as modalidades,
1: posturas,
0: tu consegue também falar sobre a yoga, que ela traz muitas...

0: sente que o nosso sono melhora muito. Glória a Deus!
1: A concentração.
0: A concentração melhora muito, porque além a gente teve com a instrutora Gladys durante a minha formação, uma semana sobre a juventude. Eu não lembro o nome da instrutora.
1: Ah, foi a última semana, foi um aulão que a gente teve pra, tipo, desmistificar essa história de idade, de jovem demais, de maduro demais, mas seria longevidade. Então, você não adianta ter uma pessoa de 90 anos sem qualidade de vida, não é verdade? E uma pessoa de 100 anos com qualidade de vida. Até agora teve um senhor que a gente viu na corrida que começou a correr com 100 anos. Hoje em dia, justamente por causa da medicina, dos quimioterápicos, toda essa ajuda aí, o pessoal está vivendo mais. Mas viver mais sem flexibilidade, viver mais sem boa respiração, então o yoga vai trazer esses benefícios.

0: tua se machucar é muito maior. E ainda mais que quando mais velho você vai ficando, mais tua flexibilidade vai ficando enrugada. Então tu vai ficando menos flexível e vai ficando mais demorado pra tu voltar. E quando tu começa mais novo, como a gente, tem seus 20 e poucos anos, isso ajuda muito, porque além de sono, estudo, tudo, teu corpo também vai ficando preparado pra quando você ficar mais velho e precisar ter novas habilidades. Então, acho que o yoga, assim, mudou também minha vida. Foi uma experiência incrível.
1: E não só a flexibilidade, yoga também a gente não

0: você saber sair de uma situação conflituosa, né? Então o yoga também te ajuda nesse pensar.
1: Bem, vocês trouxeram aqui os benefícios que o yoga faz não só para o nosso corpo, mas também para a nossa mente. E eu acho que isso reforça a importância de uma atividade como essa estar dentro de uma universidade.
0: Com certeza, né? Pro pessoal, esse espaço aí que a gente está disponibilizando e formando novos instrutores, seria

Até mesmo, às vezes, uma nota alta deixa a gente eufórico. Pode acontecer. Então, acho que ter a yoga perto da gente, ter a oportunidade de ter esse serviço voluntário, que é gratuito pelo projeto, é uma chance de tu se conectar com o eu mesmo. Eu acho interessante que quando a gente pergunta para nossas alunas, quando elas vão nas aulas, o que, que é o yoga para ela, ou como é que aquela aula foi, sempre tem a palavra fuga no meio. E eu acho isso interessante.

0: Então, essa é mais assim uma pergunta pessoal minha, como uma pessoa leiga do assunto, mas poderíamos dizer que é parecido com o Pilates?
1: Sim, o yoga é tipo um Pilates.

0: mas é interessante porque o Pilates você teria que investir para estar ali usufruindo do espaço. O yoga a gente tem gratuito.
1: Ele era da Segunda Guerra Mundial, que ele criou aquelas máquinas para trazer o pessoal da guerra que não tinha mais como se melhorar lá na guerra. Aí ele criou aquelas máquinas para reabilitar esse pessoal. Então o Pilates já é para quando você está doente, não tem mais condições dali, daí você usa aquelas máquinas para você fortalecer. Hoje o Pilates é usado como um yoga para fortalecer. Joseph Pilates, que é um criador do Pilates, que o pessoal faz fisioterapia, usa Pilates para isso. Então ele era um yoga. Aí ele trouxe antigamente, todos no batalhão, os soldados, todos faziam Pilates, faziam yoga daí no caso, né? Mas acompanhavam ele. E ele que daí criou essas máquinas para reabilitar.

0: E hoje o Pilates é usado como manter saúde, elasticidade, que é a flexibilidade, né? Equilíbrio, usando Pilates. Mas só que o Pilates tem as máquinas. E o Pilates veio da onde? Do yoga. Respondi a pergunta?
1: Sim, muito, muito interessante saber
0: então
1: disso.
0: Então é isso, então Pilates era um yoga.
1: E pra quem nunca praticou yoga, o que, que vocês diriam pra incentivar essa primeira experiência?
0: Que venham fazer uma aula, né, pelo projeto, a gratuidade, eles não vão pagar, a gente também é voluntário aqui, que venha ter essa experiência. Porque você falar sem você praticar, falar você vai ter uma noção. E praticar, você vai ver como é o benefício, como é a situação, vivenciá-la, né?

cadeirantes, né? Então, cada um, a situação ali é de um jeito. Porque você vai ter a tua flexibilidade no teu limite e o outro no limite dele. Então, a tua postura não necessariamente vai ser igual a do mestre que tá ali te lançando para você fazer a postura, entendeu? Então, a prática é diferente da teoria, com certeza. Que todos pudessem vir para prestigiar a aula, ver, ter a sensação do que é fazer o yoga, eu acho que é bem difícil explicar. Porque na teoria é uma coisa e na prática é outra, né?

0: ingressar na formação?
1: O pessoal pode procurar uma das instrutoras, né, para agendar seu horário. O pessoal ali do CAB, os acadêmicos, que são a Thalia e a Gabi, ou até mesmo comigo. Pode entrar em contato com a gente. E a Terezinha ali do Bloco da Engenharia Florestal, ela é secretária dali, ela sempre cede uma chave pra gente. E a gente, como a Gabi falou, a gente tem a listagem, e no WhatsApp a gente tem o contato do pessoal que procura e quer entrar ali para praticar as aulas. E a gente sempre, nos horários da gente, o pessoal pode vir participar da aula normalmente, não precisa agendar a aula, pode só chegar e entrar na

0: 14 horas. É só vir no bloco da Engenharia Florestal, a gente está ali na entrada, vão ser bem recepcionados, não precisa agendar nada, pode vir no horário certo, os instrutores vão estar ali, vai ter uma boa acolhida e pode praticar teu yoga. Se você gostar, você vem mais vezes, se não gostar, tá tudo certo, como diz a Gabi, mas tenho certeza que todo mundo gosta.
1: Ou vai ter pelo menos uma boa experiência.
2: Podem deixar também aqui suas redes sociais pro pessoal acompanhar o trabalho de vocês.
1: Claro. Acho que a primeira rede social é a do Pacua, que dá pra seguir. O pacua.udesc no Instagram. O meu é @g.bee. Travisão Pereira. E o da Gladys?
0: É Gladys_Schuma. Pode procurar lá também, para que a gente vai acolher todos, né? Mas o melhor seria pelo projeto mesmo, Pacuá. Mas você, já que o pessoal está sendo convidado para vir aqui ou lá nas Casas Pix, pode ir seguir o Pacuá, que vai ter agenda de horários lá no Instagram, Pacuá Udesc. E pode seguir lá, que tem os horários. Pode vir sem agendar.

0: diz Gabriela. Muito obrigada pela participação de vocês e por compartilharem mais sobre o projeto Yoga Sintonia aqui na UDESC. E para você, ouvinte que ficou interessado, vale a pena conhecer essa oportunidade gratuita de cuidado com o corpo e a mente oferecida pela universidade. Este foi mais um UDESC FM Entrevista. Lembrando que temos reprise na segunda-feira, às 8 horas da noite. Continue sintonizado aqui na 106.9, a sua rádio educativa de Lages.
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3: 8:37.

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3: Oito e cinquenta.

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